0: do Brasil. As notícias do governo federal que movimentaram o país no dia de hoje.
1: Olá, boa noite.
2: Boa noite para você que nos acompanha em todo o país.
1: Quinta-feira, 27 de agosto de 2026.
2: Vamos aos destaques do dia.
1: Trabalho e renda.
2: Brasil chega a 103 milhões de pessoas ocupadas entre maio e julho.
1: IBGE revela ainda que taxa de desocupação recua e fica em 5,3% no período. Pablo Mundim.
3: O número de trabalhadores do setor privado com carteira assinada chegou a 39 milhões e 400 mil.
2: Atenção, estudante.
1: Prazo para renegociar dívidas do FIES termina segunda-feira, 31 de agosto. Thaísa Vitória.
4: A iniciativa oferece condições especiais para renegociar contratos firmados até 2017.
2: El Niño deve ganhar força na região norte a partir de setembro.
1: Menos chuvas e temperaturas mais altas podem afetar o abastecimento de água e a navegabilidade dos rios.
2: Estados e municípios são orientados sobre medidas de preparação e resposta ao efeito climático.
1: O cenário também aumenta o risco de incêndios florestais. Luana Karen.
5: Tanto nas cidades quanto no campo, a prevenção é a melhor forma de evitar grandes incêndios.
2: Hoje na apresentação da Voz do Brasil, Luciana Vasconcelos e Luciano Seixas.
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2: 1 milhão de pessoas conseguiram uma vaga no mercado de trabalho nos meses de maio, junho e julho de 2026.
1: A construção civil foi o setor que mais abriu vagas de trabalho, segundo dados da Pesquisa Nacional por Amostra de Domicílios, divulgada hoje pelo IBGE.
2: A taxa de desocupação ficou em 5,3% no trimestre encerrado em julho e caiu 0,5 ponto percentual frente ao trimestre terminado em abril.
3: O número de pessoas ocupadas chegou a 103 milhões e 300 mil trabalhadores, 1 milhão a mais do que no trimestre anterior. Na comparação anual, foram quase 900 mil pessoas a mais trabalhando. A população desocupada caiu para 5 milhões e 800 mil pessoas, uma redução de 503 mil em relação ao trimestre anterior. A queda foi de 0,5 ponto percentual. Segundo o analista do IBGE, William Catruel, a taxa de subutilização da força de trabalho ficou em 13%.
6: As pessoas fora da força de trabalho diminuiu e também o contingente de pessoas desalentadas, ou seja, aquelas que desistiram de procurar algum emprego, ou se achavam muito velhas, ou se achavam muito jovens, ou por acharem que não há uma ocupação na região próxima. Isso vem diminuindo e foi o que aconteceu nesse trimestre mais uma vez.
3: O número de trabalhadores do setor privado com carteira assinada chegou a 39 milhões e 400 mil. O rendimento médio real do trabalhador ficou em R$ 3.762, reportagem Pablo Mundim.
1: Farmacêutica, médica, de fertilizantes, biocombustíveis.
2: Áreas de cooperação entre Brasil e Índia.
1: É o que prevê um documento assinado hoje entre os dois países.
7: O documento assinado nesta quinta-feira pela Agência Brasileira de Promoção de Exportações e Investimentos, a APEX, e a Confederação da Indústria Indiana, prevê um intercâmbio de informações sobre os mercados dos dois países, o compartilhamento de boas práticas, a promoção de feiras e o incentivo à internacionalização de pequenas e médias empresas, além de promover projetos conjuntos de atração de investimentos e facilitação de negócios entre Brasil e Índia. O ministro do Desenvolvimento, Indústria, Comércio e Serviços, Márcio Elias Rosa, diz que há interesses comuns em setores estratégicos.
8: É o caso do setor farmacêutico, é o caso de bioenergia, de biocombustíveis, é o caso de fertilizantes.
7: A Índia é atualmente o 10º principal destino das exportações brasileiras, enquanto o Brasil é o 26º maior fornecedor do mercado indiano. No ano passado, as exportações brasileiras para a Índia somaram quase 7 bilhões de dólares. O petróleo bruto aparece como principal produto vendido pelo Brasil ao país asiático. Reportagem Gabriela Noronha.
2: Universitários, fiquem de olho na data.
1: Termina segunda-feira o prazo para renegociar dívidas do FIES, o Fundo de Financiamento Estudantil.
2: Podem participar aqueles que firmaram contrato até 2017.
4: Estudantes com dívidas nos contratos do FIES, o Fundo de Financiamento Estudantil, tem até segunda-feira, 31 de agosto, para pedir a renegociação. A iniciativa oferece condições especiais para renegociar contratos firmados até 2017 e que já estavam na fase de pagamento em maio deste ano. Podem participar estudantes em dia ou com parcelas em atraso, inclusive aqueles com restrição no nome. Após a formalização da renegociação e o pagamento da parcela de entrada, ocorre a retirada do nome do estudante e dos fiadores desses cadastros, quando aplicável. Os descontos e as opções de parcelamento mudam conforme a situação de cada dívida e o perfil do estudante. A renegociação pelo Desenrola FIES deve ser realizada junto ao Banco do Brasil ou à Caixa Econômica Federal. A solicitação pode ser feita pelos canais digitais das instituições financeiras ou presencialmente nas agências. Mais informações estão disponíveis no site do Ministério da Educação, em gov.br/MEC. Thaísa Vitória para a Voz do Brasil.
1: A partir de setembro, o fenômeno do El Niño deve atingir o país de forma mais intensa, segundo especialistas que trabalham na previsão de eventos climáticos.
2: Para a região norte, são previstos períodos de chuvas abaixo da média e temperaturas acima da média.
1: Isso pode trazer impactos na disponibilidade de água, dificultar a navegabilidade dos rios e o acesso a comunidades, além do aumento do risco de incêndios.
2: Para discutir medidas de preparação diante desse cenário, gestores da região norte estiveram reunidos hoje com representantes do governo.
1: A ideia é orientar estados e municípios sobre o planejamento de ações e o acesso a recursos federais.
9: A previsão é que o El Niño se apresente ainda mais forte neste ano, com consequências mais graves entre os meses de setembro e novembro. No norte e nordeste, a previsão é de seca. Em reunião com jornalistas, a ministra do Meio Ambiente e Mudança do Clima em exercício, Ana Flávia Franco, disse que a preocupação é com os incêndios, principalmente na região amazônica.
10: Identificamos vários focos de queimadas, especialmente na região norte, e deve se intensificar entre os meses de setembro e novembro. É uma região extremamente vulnerável e é uma região que significa para o equilíbrio climático do planeta. E nesse sentido, merece ter uma atenção bastante especial.
9: Entre as medidas previstas diante dos possíveis impactos do El Niño e das mudanças climáticas, estão ações relacionadas à segurança hídrica, ao abastecimento de energia elétrica e à prevenção de desastres em áreas urbanas. A ministra da Casa Civil, Miriam Belchior, destacou a importância da atuação integrada entre os entes federativos.
10: Não conseguimos sozinhos de Brasília resolver todas as questões e identificar todos os problemas. Por isso, é importante que os municípios desenvolvam planos de contingência, mapeamento das áreas de risco, também para a gente poder emitir os alertas e mobilizar as equipes locais de defesa civil. Em relação aos recursos hídricos, a priorização de quais são os usos essenciais se tiver a escassez.
9: Também são previstas medidas de monitoramento relacionadas ao abastecimento de combustíveis e alimentos, a atuação da Força Nacional do SUS e a criação de salas de situação para o acompanhamento de temas como incêndios, saúde, estiagem e energia. Reportagem Márcia Fernandes.
2: E a população pode ajudar a prevenir incêndios em áreas urbanas e remotas.
1: Vamos saber na reportagem quais cuidados devem ser tomados para evitar que o fogo se alastre nessa época.
11: Escassez de chuva, vegetação seca e temperaturas altas. A combinação ideal para o surgimento de incêndios. Tanto nas cidades quanto no campo, o período exige cautela da população. Entre as recomendações do Corpo de Bombeiros está não atear fogo em terrenos como forma de limpeza do ambiente. Não colocar fogo em restos de poda, entulho ou lixo. Não jogar restos de cigarro acesos nas vias públicas e não soltar fogos de artifício.

0: estimativa é de aumento do risco de incêndios florestais, especialmente na Amazônia, no Cerrado e na Caatinga. Nas áreas rurais, o uso do fogo para manejo do solo deve ter autorização dos órgãos ambientais do município ou do estado. Também é possível fazer a queima prescrita em ambientes naturais para evitar a propagação de incêndios florestais. Esse tipo de queima também só pode ser feita com orientação e autorização dos órgãos ambientais. Ao primeiro sinal de incêndio, a recomendação é ligar para o Corpo de Bombeiros no 193. Reportagem Luana Karen.
1: O trabalho de restauração do Cerrado, desenvolvido pela iniciativa Araticum, ganhou reconhecimento internacional.
2: O projeto foi escolhido pela Organização das Nações Unidas como uma das iniciativas de referência de restauração mundial.
3: A Araticum foi criada em 2020 para promover a restauração do Cerrado, o segundo bioma do Brasil que abrange mais de 2 milhões de quilômetros quadrados do território nacional e já perdeu mais de 50% de sua vegetação nativa. A iniciativa reúne diferentes setores e busca integrar a ciência aos conhecimentos de povos indígenas, comunidades tradicionais e agricultores familiares para ações relacionadas à conservação da água, do clima e da sociobiodiversidade. Daniel Vieira, pesquisador da Embrapa Recursos Genéticos, fala sobre o trabalho que é desenvolvido.
4: Conservar o cerrado de pé, passando por recuperar o cerrado da melhor maneira possível, tentar trazer o cerrado de volta, passa por uma agricultura sustentável dentro das áreas de agricultura e pastagem. Conservação do solo.
3: O reconhecimento da iniciativa Araticum Restauração do Cerrado Brasileiro como uma das iniciativas de referência da restauração mundial pela Organização das Nações Unidas aconteceu nesta quarta-feira durante a 17ª sessão da Conferência das Partes da Convenção das Nações Unidas de Combate à Desertificação na Mongólia. Para a Embrapa Recursos Genéticos e Biotecnologia, responsável pela rede, o reconhecimento internacional demonstra que a ciência brasileira está alinhada aos compromissos nacionais e os esforços coletivos de restauração para produzir soluções voltadas ao enfrentamento da crise climática e da perda de sociobiodiversidade. Reportagem Luciana Colares de Holanda.
1: Estão abertas até o dia 10 de setembro as inscrições para a terceira edição do Prêmio Mulheres e Ciência.
2: A iniciativa dá visibilidade às contribuições de pesquisadoras brasileiras para o desenvolvimento científico e tecnológico do país.
1: Acompanhe na reportagem de Graziele Bezerra.
5: A engenheira agrônoma Maria Ângela Hungria começou a se interessar por ciência ainda na infância, incentivada pela avó, que transformava as brincadeiras de criança em experiências.
6: Ela lia comigo, ela fazia experiências no fundo do quintal, ela viu que eu tinha esse interesse. Eu decidi aquele dia que ia ser uma microbiologista.
5: Hoje, ela atua como pesquisadora na Embrapa Soja e se tornou uma das referências mundiais em biotecnologia do solo. Maria Ângela foi uma das vencedoras na primeira edição do Prêmio Mulheres e Ciência, promovido pelo Conselho Nacional de Desenvolvimento Científico e Tecnológico, CNPq. O trabalho mostrava o uso de biológicos na agricultura, como bactérias e fungos benéficos, em substituição aos fertilizantes químicos.
6: E eu realmente passei toda a minha vida tentando provar e desenvolver pesquisas para fazer os biológicos viáveis para uma agricultura altamente produtiva, mas sustentável. No Brasil, a gente quer ser cientista, é muito difícil, sabe? O que a gente tem que vencer as barreiras para fazer ciência é muito difícil.
5: O Prêmio Mulheres e Ciência valoriza a produção científica feminina e incentiva ambientes acadêmicos e científicos mais inclusivos. A diretora de Cooperação Institucional Internacional e Inovação do CNPq, Dalila Andrade Oliveira, explica as quatro categorias de premiação.
7: Incentivo hoje são as jovens estudantes

0: ensino médio, que a gente já tem de começar a despertar quando ainda nem fizeram opção pela carreira acadêmica, na categoria estímulo, são pesquisadoras que já estão inseridas no campo científico e que a gente espera que o prêmio dê a elas maior visibilidade. E a terceira faixa individual é a faixa da trajetória. O que esse prêmio faz é reconhecer essa trajetória. E aí a quarta faixa é a academia das universidades que adotam políticas de valorização da equidade de gênero.
1: As inscrições do prêmio estão abertas até 10 de setembro em gov.br/CNPq. Reportagem Graziele Bezerra.
2: E vamos continuar falando de oportunidades na área de pesquisa e ciência.
3: Estão abertas as inscrições para dois editais que financiam pesquisas aplicadas ao setor produtivo, entre elas a área de inteligência artificial.
2: O primeiro edital oferece bolsas para graduandos em parceria com a iniciativa privada, instituições de governo e entidades do terceiro setor.
3: Já o segundo é o programa Recursos Humanos em Áreas Estratégicas, Pesquisador na Empresa.
4: O primeiro edital do CNPq, em parceria com a CAPES, faz parte do Programa de Mestrado e Doutorado para Inovação 2026. A iniciativa oferece bolsas para graduandos. O objetivo é estimular a realização de pesquisas de mestrado e doutorado em universidades brasileiras, em parceria com a iniciativa privada, instituições de governo e entidades do terceiro setor. A diretora de Cooperação Institucional Internacional e Inovação do CNPq, Dalila Andrade Oliveira, falou sobre o programa.
5: O objetivo mesmo dessa chamada é desenvolver inovação lá na ponta. Então, o que a gente quer, na realidade, é colada numa agenda de inovação para o país, que tem muito a ver com o que a gente está buscando aí em termos de elevar a capacidade inovadora do país.
4: Já o segundo edital é para o programa Recursos Humanos em Áreas Estratégicas, Pesquisador na Empresa. Este ano será direcionado especialmente para a área de inteligência artificial. É o que explica a diretora de Cooperação Institucional Internacional e Inovação do CNPq, Dalila Andrade Oliveira.
5: São 50 milhões de reais para financiar pesquisas em inteligência artificial em empresas inovadoras, startups.
4: Márcia Mortari é professora e pesquisadora da Universidade de Brasília, a UNB, e já participou do programa de recursos humanos.
6: Eu acho que isso que é a grande vantagem, né? Você fixar pessoas altamente qualificadas para estar trabalhando na empresa.
4: Os interessados em participar do programa Recursos Humanos em Áreas Estratégicas Pesquisador na Empresa têm até o dia 9 de outubro para enviar a proposta para o CNPq. Já o prazo para o envio das propostas do programa de mestrado e doutorado para inovação é 11 de dezembro. O endereço é gov.br/CNPq. Reportagem Alisson Machado.
2: E hoje tem estreia aqui na Voz do Brasil com o quadro Ciência na Prática.
3: Toda semana vamos mostrar como a ciência impacta diretamente a vida da população num bate-papo direto e descomplicado.
2: Hoje vamos falar de algo que parece coisa de filme: a pele da tilápia sendo usada no tratamento de ferimentos e queimaduras.
7: Ciência na Prática.
8: Pesquisa 100% brasileira está inovando o campo da tecnologia médica para o tratamento de feridas e queimaduras graves.
9: Eu sou Edmar Maciel Lima Júnior, médico, cirurgião plástico, coordenador geral da pesquisa da pele da tilápia na Universidade Federal de Ceará. O grupo da gente viu que até hoje no Brasil não havia nenhuma pele animal registrada na Anvisa, que a tilápia é o peixe mais consumido no Brasil e o segundo maior do mundo. Além de ser um animal de água doce, tem menos risco de transmissão de doença, e a pele é um produto de descarte da piscicultura que contamina o meio ambiente. E aí, quando iniciamos os estudos, detectou-se que a pele da tilápia tem uma proteína importantíssima na cicatrização, e esse foi o start para todo o início e desenvolvimento da pesquisa.
8: O que antes era descartado no manejo de peixes, hoje virou um recurso inovador para cuidados médicos que tem despertado interesse até de instituições internacionais.
9: São 406 pesquisadores, 23 coordenadores de área. Hoje nós temos 48 artigos publicados no Brasil e fora. Ganhamos 27 prêmios em primeiro lugar e temos instituições tanto no Ceará como no Brasil e no mundo, haja visto como temos o Butantan, a Fiocruz, e temos instituições tanto no Ceará como no Brasil e no mundo, haja visto como temos o Butantan, a Fiocruz.

0: Você sabe o que são bioinsumos? São produtos de origem biológica. Você sabe o que são bioinsumos? São produtos de origem biológica.
1: Incentivar esse tipo de.
0: Ver até 31 de agosto.
2: Por meio de uma chamada de projetos, o BNDES, Banco Nacional de Desenvolvimento Econômico.
0: Ver até 31 de agosto.
2: Por meio de uma chamada de projetos, o BNDES, Banco Nacional de Desenvolvimento Econômico, e insumos por cooperativas e associações de agricultores familiares. Os recursos poderão ser destinados à implantação ou estruturação de unidades de produção industriais ou semi-industriais de bioinsumos para uso próprio, ou estruturação de unidades de produção industriais ou semi-industriais de bioinsumos para uso próprio,
3: agrícolas mais sustentáveis e a segurança alimentar.
2: Mais informações sobre a chamada de projetos estão disponíveis no site bnds.gov.br/bioinsumo.
1: Profissionais da segurança pública poderão participar em setembro do Dia C da Capacitação de Gênero.
0: A formação vai abordar temas como atendimento humanizado, sem revitimização, medidas protetivas de urgência e avaliação de risco em casos de mulheres vítimas de violência.
1: O curso será realizado no dia 2 de setembro de forma presencial nas 27 capitais do país.
0: A coordenadora-geral de Garantia de Direitos e Acesso à Justiça do Ministério das Mulheres, Ana Maria Martinez, detalha a capacitação.
4: Essa formação foi pensada para todos os profissionais da segurança pública, corpo de bombeiros, policiais civis, militares, as perícias. E a ideia é que a gente consiga incorporar justamente a perspectiva de gênero, a sensibilização desses profissionais da segurança pública no atendimento às mulheres em situação de violência.
1: As inscrições encerram no dia 28 de agosto e podem ser feitas pelos sites gov.br/mj ou então gov.br/mulheres.
0: Empresas e representantes do setor de inovação podem participar da escuta de mercado sobre o projeto Nuvem Brasileira.
1: A audiência pública virtual ocorre no dia 3 de setembro, às 10 horas da manhã.
0: O projeto prevê uma solução nacional para armazenamento e processamento seguro de dados da administração pública, com infraestrutura e gestão brasileira.
1: As contribuições do setor podem ajudar a definir alternativas técnicas e contratuais para a implantação da Nuvem Brasileira.
0: Para participar e para obter mais informações, acesse abdi.com.br/nuvem brasileira.
1: E essas foram as notícias do governo federal.
0: Uma realização da Secretaria de Comunicação Social da Presidência da República.
1: Fique agora com as notícias do Poder Judiciário e do Congresso Nacional. Boa noite.
0: Boa noite para você e até amanhã.
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7: Jornada do CNJ destaca a prevenção após 20 anos da Lei Maria da Penha.
8: TSE e Google fecham parceria para ampliar proteção contra uso indevido de IA nas eleições.
7: Para o STJ, concordância expressa de proprietária autoriza cobrança de taxas por condomínio irregular.
8: Boa noite, eu sou o Arthur Filho.
7: E eu sou Walter Lima.
8: Supremo Tribunal Federal retoma julgamento de ação sobre o acesso de autoridades a registros de conexão de usuários da internet.
7: O caso trata de regras de acesso a dados de IP de usuários. O endereço de IP é um número que identifica a conexão usada por um dispositivo para acessar a internet.
8: Jornada do CNJ destaca a prevenção após 20 anos da Lei Maria da Penha.
7: O evento é promovido desde a vigência da lei. Pablo Lemos.
9: O Fórum Nacional de Enfrentamento à Violência contra a Mulher foi aberto hoje em Campo Grande, Mato Grosso do Sul. Um dos pontos discutidos é saber qual é a razão da violência contra a mulher. Ao fim da jornada de 2 dias, o Conselho Nacional de Justiça vai fazer um documento estratégico com propostas concretas para o aprimoramento da política judiciária nacional de enfrentamento à violência contra as mulheres.
8: A Associação de Moradores em Parcelamentos Irregulares pode cobrar taxas condominiais quando proprietários concordarem expressamente por escrito com a obrigação.
7: Essa conclusão é do Superior Tribunal de Justiça.

0: O STJ Fátima Uchoa.
1: Um condomínio constituído em parcelamento irregular no Distrito Federal ajuizou ação de cobrança contra uma condômina para receber o pagamento de cotas referentes a cerca de 5 anos. Ao reformar a sentença, o Tribunal de Justiça do DF entendeu que a cobrança era válida diante da assinatura da proprietária do imóvel concordando com as taxas. E a terceira turma do STJ manteve o entendimento, avaliando que o consentimento voluntário torna legítima a exigência das contribuições e afasta a aplicação de precedentes do Supremo Tribunal Federal e do próprio STJ, os quais proíbem a cobrança de taxas de pessoas que não aderiram à associação. O relator foi o ministro Vilas Boas Cueva.
2: O Emprega Lab foi instalado em Mato Grosso do Sul nesta quinta-feira.
3: A iniciativa é um dos pilares da pena justa e emprega do Conselho Nacional de Justiça, Rocine Gomes.
4: O Mato Grosso do Sul se tornou o 10º estado brasileiro a instalar o Emprega Lab. O lançamento foi no Tribunal Regional do Trabalho da 24ª Região, em Campo Grande. O objetivo é capacitar profissionalmente pessoas que estão passando por privação de liberdade ou que deixaram o sistema prisional. O evento contou com autoridades e uma exposição de artesanato produzido por custodiados. Até o fim de setembro, o sistema prisional.
2: TSE e Google fecham parceria para ampliar
3: Tem mais informações.
5: Desenvolvida pelo YouTube, a tecnologia é capaz de identificar conteúdos gerados por inteligência artificial que reproduzem imagens de uma pessoa. A ferramenta permitirá que os próprios candidatos acompanhem a utilização de sua imagem no ambiente digital, podendo identificar, analisar e, se houver uso indevido de imagem, solicitar remoção do conteúdo. O presidente do TSE destacou que a parceria representa um esforço conjunto para preservar direitos fundamentais no ambiente digital e fortalecer a confiança no processo eleitoral.
2: Justiça condena o estado do Maranhão a recuperar casarão histórico no centro da capital, em São Luís.
3: Decisão atende a pedidos do Ministério Público Federal, Sabrine Menezes.
6: Com a decisão, o estado do Maranhão tem até 3 meses para apresentar ao IFAM e executar um projeto de obras emergenciais para eliminar os riscos estruturais e conter a deterioração da fachada e da cobertura do casarão, localizado na Rua Portugal. Já o projeto de recuperação integral deve ser executado em até 6 meses. Além disso, o Estado deve manter a vigilância patrimonial contínua do imóvel, para evitar invasões, ocupações irregulares e novos danos, em até 6 meses. Além disso, o Estado deve manter a vigilância patrimonial contínua do imóvel, para evitar invasões, ocupações irregulares e novos danos,

0: horárias sem atendimento.
1: Pesquisa Data Senado. Brasileira sofre violência, mas não se reconhecem como vítimas.
0: Boa noite.
1: Boa noite.
0: Para atrair médicos para regiões

0: áreas com falta e dificuldade de reposição ou retenção desses profissionais, consideradas prioritárias pelo Ministério da Saúde. Hoje, o FIES já permite abatimento da dívida para médicos que atuam por pelo menos um ano em equipes de saúde da família e em outros grupos específicos que atendem essas regiões. O projeto amplia o benefício para todos os médicos, inclusive especialistas, que trabalharem nos serviços públicos dessas localidades. Para o senador, a proposta, que está pronta para votação na Comissão de Assuntos Sociais, pode reduzir a dívida dos profissionais e levar médicos para onde eles são mais necessários.
1: Damos um alívio grande ao jovem médico que muitas vezes sai da faculdade com uma dívida enorme e, ao mesmo tempo, levamos mais profissionais às estruturas hospitalares, às UBSs, enfim, a todas as estruturas de atendimento do nosso gigante SUS, reforçando o acesso às pessoas que mais precisam nos rincões desse país.
0: Se for aprovado na Comissão de Assuntos Sociais, o projeto ainda será analisado pela Comissão de Assuntos Econômicos.
2: E a Comissão de Direitos Humanos vai criar um grupo de trabalho sobre a suspensão pela Anvisa de um remédio para a distrofia de Duchenne.
3: Essa distrofia muscular é uma doença genética rara e progressiva que causa perda de força dos músculos. A reportagem é de Márcio Maturana.
4: A Comissão de Direitos Humanos fez uma audiência pública com especialistas e famílias de pacientes para debater a situação regulatória do medicamento. Débora Racelli, mãe do paciente Raul, de 6 anos, disse que o Elevides é a esperança das famílias.
5: Aproximadamente no Brasil, temos 15 meninos medicados, como já foi falado. 1.200 meninos no mundo receberam o tratamento através de estudos e via comercial. Eles estão bem, eles estão crescendo, eles estão vivendo. Eles estão indo para a escola, eles estão indo brincar. Pode não ter os melhores ganhos no gráfico, mas a doença parou, a doença estabilizou, a doença está dando respiro para que eles sejam crianças.
4: O diretor da Anvisa, Daniel Pereira, explicou que a decisão da agência não é definitiva.
6: Não há decisão imutável por parte da agência. As decisões da agência, elas são feitas conforme os dados que a gente tem no momento, conforme os dados que a gente recebe, conforme os dados que a gente consegue, né, avaliar.
4: O medicamento é aplicado em dose única e os pacientes são acompanhados com relatórios periódicos. O laudo definitivo sobre a eficácia do remédio deve ser concluído em 2031. A senadora Damaris Alves, do Republicanos do Distrito Federal, que é presidente da Comissão de Direitos Humanos e coordenou o debate, anunciou que vai criar um grupo de trabalho para buscar uma solução no caso do medicamento Elevides.
2: A comissão mista que analisa a medida provisória que zera o imposto de importação sobre compras de até $50 em plataformas virtuais se reúne amanhã para eleger o presidente. Conhecida como taxa das blusinhas, a MP também autoriza o ministro da Fazenda a alterar as alíquotas do imposto de importação sobre remessas postais internacionais. Para compras de até $50, a alíquota poderá ser reduzida a zero. Já para remessas de até $3.000, poderá chegar a 30%.
3: O deputado Reginaldo Lopes, do PT de Minas Gerais, foi indicado pelo presidente da Câmara, Hugo Mota, para presidir a comissão. A indicação do relator caberá ao Senado. O parlamentar defendeu a aprovação rápida da MP, que perde a validade no dia 8 de setembro.
7: Nós vamos debater e fazer um grande diálogo com todos os setores econômicos da indústria brasileira, com os parlamentares.

0: parlamentares, senadores, e vamos sim defender a aprovação imediata deste direito do povo brasileiro de poder ter isenção nas suas compras internacionais até $50.
1: A violência contra a mulher ainda é uma realidade no Brasil e muitas brasileiras não reconhecem como violência situações de agressão que vivenciam no dia a dia.
2: Os dados estaduais da mais recente pesquisa nacional do Data Senado revelam diferenças na percepção da violência de gênero entre os estados e mostram como essa falta de reconhecimento pode dificultar a denúncia e a busca por ajuda. A reportagem é de Raíssa Abreu.
3: A distância entre a violência vivida e a declarada é uma das principais conclusões da pesquisa. Em Alagoas, 36% das mulheres relataram situações de violência sem identificá-las como violência doméstica ou familiar. No Paraná e em São Paulo, esse índice foi de 25%. O presidente do Senado, Davi Alcolumbre, disse em nota que divulgar dados por estado ajuda a entender o problema em profundidade e aumenta a chance de combatê-lo. O coordenador do Data Senado, José Henrique Varanda, disse que o objetivo não é criar um ranking entre os estados.
4: O detalhamento estadual é muito mais importante não para criar um ranking, mas para identificar as necessidades de cada localidade. A gente olha para esses números, a gente vê que ainda estamos assim muito aquém da realidade.
3: A 11ª edição da Pesquisa Nacional de Violência contra a Mulher ouviu 21.641 mulheres nos 27 estados e no Distrito Federal. A pesquisa é uma parceria do Data Senado com o Observatório da Mulher contra a Violência.
5: Eleições 2026.
1: O programa Seu Voto Importa, da Justiça Eleitoral, vai oferecer transporte a eleitores com mobilidade reduzida.
2: A solicitação deve ser feita até 14 de setembro, 20 dias antes da data da eleição. Repórter Pedro Pincer.
6: Eleitoras e eleitores que necessitarem de apoio para se deslocarem até seus locais de votação nas eleições de 2026, contarão com um serviço de transporte individual gratuito. O programa Seu Voto Importa, do Tribunal Superior Eleitoral, busca reduzir as barreiras físicas ao exercício do voto e promover a inclusão de grupos historicamente vulnerabilizados. E foi inspirado em experiências desenvolvidas por tribunais regionais como o de Pernambuco. Assessor de planejamento do órgão, Acácio Leite, explicou como o Seu Voto Importa funciona na prática.
7: Então nós transportamos eleitores com deficiência visual, deficiência auditiva, paralisia cerebral, síndrome de Down, autismo, deficiência física, todos os tipos de deficiência nós atendemos. No dia das eleições, vai buscar esse eleitor em casa, leva ele para votar até o local de votação e traz ele de volta até a casa dele com toda a segurança e com um apoio técnico bem interessante.
6: A solicitação pode ser
7: até o local de votação e traz ele de volta até a casa dele com toda a segurança e com um apoio técnico bem interessante.
6: A solicitação pode ser

0: calendário eleitoral gratuito das eleições 2026. As emissoras de rádio e TV devem destinar tempo para que os candidatos e candidatas divulguem as propostas de campanha para os cargos de presidente da República, deputado federal, governador, senador e deputado estadual ou distrital, no caso do Distrito Federal.
1: A propaganda eleitoral gratuita será veiculada de segunda a sábado com 50 minutos diários em rede, divididos dois blocos de 25 minutos no rádio e na TV. Além disso, 70 minutos serão destinados a inserções de 30 e 60 segundos distribuídas ao longo do dia. O horário eleitoral deve ocorrer até o dia 1º de outubro, 3 e 60 segundos distribuídas ao longo do dia. O horário eleitoral deve ocorrer até o dia 1º de outubro, 3

0: A mudança evita que os motoristas sejam punidos simplesmente por terem o equipamento no caminhão. Ele também defende que a iluminação adicional vai tornar a direção de caminhões mais segura.
1: Nós temos hoje muitos veículos que transitam em propriedades rurais, em áreas que são 500, 600, até 1000 quilômetros ou mais, em estradas precárias, estradas de chão. E essas estradas, elas não têm iluminação de nenhum tipo. Às vezes o cara está transitando, quando ele vê, ele está em cima de um animal, de um boi, de um cavalo ou de um animal silvestre e acaba acontecendo um acidente. Se ele tem as lâmpadas auxiliares, ele consegue ter um foco maior, mais longe desses animais, dessas estradas.
0: Pelo texto aprovado, o condutor que trafegar por via pública com iluminação auxiliar ligada incorrerá infração grave a ser punida com multa e retenção do veículo para regularização. Uma pesquisa realizada pela Fundação Instituto de Pesquisas Econômicas e a Secretaria Nacional de Trânsito apontou que caminhões e ônibus respondem por aproximadamente 4% dos veículos em circulação no país.

0: sistema de proteção às vítimas e punir quem agir de má fé.
1: Desenvolvimento Regional.
2: Projeto de Domingos Neto, do PSD do Ceará, busca ampliar a utilização do reuso de água e da dessalinização em regiões afetadas pela seca. O deputado também inclui no texto incentivos de financiamento para projetos que adotarem essas tecnologias.
0: Domingos Neto explica que a iniciativa facilita o acesso a financiamentos para projetos que promovam fontes complementares de abastecimento de água. Ele acrescenta que a medida prioriza a eficiência do uso da água, além de preservar os mananciais.
1: Trabalho.
2: Os deputados aprovaram um projeto que obriga a notificação do distúrbio vocal relacionado ao trabalho como doença funcional. A repórter Paula Bittar tem os detalhes.
3: A Comissão de Constituição e Justiça da Câmara aprovou o projeto que determina a notificação compulsória do distúrbio vocal relacionado ao trabalho como doença funcional. O objetivo é aperfeiçoar as políticas públicas e proteger a saúde vocal de profissionais que utilizam a voz como instrumento de trabalho, em especial professores e teleoperadores. O autor do projeto, o deputado Rogério Correia, do PT de Minas Gerais, ressaltou que o distúrbio é uma doença que está extremamente associada ao trabalho.
4: Ela vai influenciar na vida das pessoas e precisa de ter o tratamento relacionado ao trabalho, por isso uma doença do trabalho. Assim colocado, leva os professores a ter uma proteção pela profissão que ele exerce.
3: O projeto considera distúrbios vocais relacionados ao trabalho quaisquer formas de desvios vocais relacionados à atividade profissional que diminuam, comprometam ou impeçam a atuação ou a comunicação do trabalhador. A proposta que determina a notificação compulsória do distúrbio vocal relacionado ao trabalho como doença funcional já pode seguir ao Senado. Da Rádio Câmara de Brasília, Paula Bittar.
0: Ayrton Faleiro, do PT da Bahia, comemora a aprovação na Câmara do fim da escala 6x1. Na avaliação do deputado, a medida amplia direitos e melhora a qualidade de vida da classe trabalhadora.
2: O parlamentar também afirma que a mudança representa um ganho para a economia e destaca a participação de trabalhadores, dos parlamentares e do governo federal na aprovação da proposta. Para Ayrton Faleiro, a medida garante mais dignidade aos trabalhadores brasileiros.
5: A aprovação do fim da escala 6x1, estabelecendo 2 dias de descanso para a classe trabalhadora, para cuidar da família, para cuidar da saúde, para cuidar do esporte, para cuidar da sua religiosidade, é um ganho fundamental para a nossa economia. Quem está de parabéns mesmo são os trabalhadores e trabalhadoras do Brasil, que agora vão ter uma condição mais digna para, além do trabalho, uma vida melhor.
1: Saúde.
0: De Josenildo, do PDT do Amapá, projeto que proíbe a prescrição e o uso de implantes hormonais para fins estéticos ou melhoria do desempenho físico. O projeto prevê que esses produtos somente sejam indicados para diagnóstico compatível e respaldo científico.
2: Josenildo propõe que farmácias e estabelecimentos registrem o profissional responsável, o paciente, a composição e o lote de cada implante. O congressista explica que o registro de cada implante permite identificar prescrições que usam diagnósticos médicos como justificativa para fins estéticos.
1: Previdência.
0: Eduardo da Fonte, do PP de Pernambuco, apresentou o projeto que determina o pagamento provisório do benefício de prestação continuada quando o INSS não analisar o pedido em até 45 dias. Ele explica que a implantação deverá ser feita em até 5 dias úteis após o fim do prazo.
2: Eduardo da Fonte esclarece que o pagamento temporário não substitui a análise definitiva do INSS. Ele acrescenta que se o pedido for negado, o benefício será interrompido depois de assegurado o direito de defesa, sem devolução automática dos valores recebidos de boa-fé.
0: O projeto de Adriano do Baldi, do PP de Goiás, inclui o Dia Nacional do Povo Cigano, celebrado em 24 de maio, no calendário oficial de eventos nacionais. Ele explica que a medida

0: Vida visa incentivar a realização de campanhas educativas e de combate a estereótipos.
1: Embora 24 de maio já marque o Dia Nacional do Cigano, Adriano do Baldi diz que o reconhecimento oficial da data vai dar mais visibilidade a esta comunidade histórica e vai fortalecer o acesso a direitos básicos como documentação, saúde, educação e moradia.
0: Pastor Diniz, do União de Roraima, é favorável à renovação da permissão para que a Rondovisão Rondônia Rádio e Televisão continue operando uma emissora de rádio FM em Ji-Paraná por mais 10 anos.
1: O relator da proposta na Comissão de Comunicação afirma que a documentação apresentada pela empresa atende às exigências legais e às normas do colegiado. Por isso, o pastor Diniz defende a homologação do ato do Poder Executivo pelo Congresso Nacional.
2: Educação.
0: Projeto de Da Vitória do PP do Espírito Santo prevê descontos a participantes do FIES com pagamentos em dia ou em atraso de até 90 dias. Ele argumenta que a proposta permite que o beneficiário quite a dívida à vista sem pagar juros e multas, com desconto de até metade do valor financiado.
1: Da Vitória também propõe parcelamento em até 150 meses, com eliminação de juros e multas, além de desconto de até 30% sobre a dívida principal. O deputado diz que as renegociações devem alcançar os bons pagadores, desde que não provoquem perda de receita para o fundo estudantil.
2: Votação.
0: Em reunião com o presidente da República, os presidentes da Câmara, Hugo Mota, e do Senado, Davi Alcolumbre, definiram os projetos que terão prioridade na semana de esforço concentrado do Congresso. O repórter José Carlos Oliveira tem os detalhes.
3: Os presidentes da Câmara dos Deputados, Hugo Mota, e do Senado, Davi Alcolumbre, se reuniram com o presidente Lula no Palácio Alvorada e definiram 5 propostas com prioridade de votação entre 1º e 4 de setembro, último esforço concentrado do Congresso antes da eleição de outubro. 4 propostas já foram aprovadas pelos deputados e estão em análise no Senado. O fim da escala 6x1 de trabalho semanal, a chamada PEC da Segurança Pública, a Política Nacional de Minerais Críticos e Estratégicos e os incentivos fiscais para a instalação de data centers no Brasil, batizados de Redata. O presidente da Câmara, Hugo Mota, elogiou a possibilidade de avanços legislativos por meio de diálogo e cooperação institucional.
4: Mais feliz ainda de ver essas matérias que passaram na Câmara, como a PEC da Segurança, a PEC do fim da escala 6x1, o projeto dos minerais críticos, que é um projeto estratégico para o país, de soberania nacional, e também o Redata, que além do ponto de vista dos investimentos que o Brasil irá receber, nós teremos condição também de armazenar os dados da população brasileira aqui em nosso país, não mais dependendo de outros países.
3: O 5º item da pauta prioritária é a medida provisória que zera temporariamente a chamada taxa das blusinhas, ou seja, a cobrança do imposto de importação federal de 20% sobre remessas postais internacionais de até $50. Hugo Mota lembrou que a medida provisória perde a validade em setembro, com riscos de prejuízos para milhões de brasileiros que compram pela internet. Mota indicou o deputado Reginaldo Lopes, do PT de Minas Gerais, para presidir a comissão mista sobre o tema. Os deputados aprovaram a PEC da Segurança em março. O texto garante mais recursos para o setor, inclusive por meio da destinação de dinheiro arrecadado com as BETs para o Fundo Nacional de Segurança Pública e o Fundo Penitenciário Nacional. O fim da escala 6x1 foi aprovado pela Câmara em maio. O projeto prevê jornada de 40 horas semanais em 5 dias, com 2 de descanso e sem redução de salário. Também em maio, os deputados aprovaram a Política Nacional de Minerais Críticos, com incentivos governamentais à exploração de minerais considerados fundamentais na produção de tecnologias como smartphones, carros elétricos e sistemas militares. O projeto de lei do Redata, regime especial de tributação para serviços de data center, foi aprovado pela Câmara em fevereiro. Da Rádio Câmara de Brasília, José Carlos Oliveira.
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2: Economia.
1: Dr. Luiz Ovando, do PP de Mato Grosso do Sul, defende a proposta de emenda à Constituição que amplia a imunidade tributária para igrejas e entidades filantrópicas. O texto já foi aprovado na Câmara e seguiu para análise dos senadores.
0: O deputado afirma que a medida fortalece o trabalho social desenvolvido por igrejas e organizações beneficentes, ampliando recursos destinados ao atendimento da população. Dr. Luiz Ovando acrescenta que a proposta prevê mecanismos de devolução tributária para evitar cobranças consideradas excessivas.
6: Quando você compra uma lâmpada, compra alguma coisa em supermercado, então isso tudo é tributado. Então, se já está tributado e o cidadão, membro da igreja, já paga imposto de renda, se ele tiver uma empresa, ele também recolhe esse valor, nós estamos aqui, através dessa PEC, defendendo o fato de que as instituições e também as filantrópicas que prestam serviço à comunidade sejam isentadas, sejam imunizadas, vamos dizer assim, desse recolhimento. E se acontecer, isso seja devolvido através de um cashback.
1: Zé Neto, do PT da Bahia, apresentou o projeto que cria o programa Fazer o Bem para a Melhor Idade, que permite a empresas abater do imposto de renda valores destinados a idosos que vivem em asilos ou casas de repouso.
7: E o que que nós queremos? Que nesse projeto a gente vai atender os idosos com rendimentos mensais inferiores ao limite da isenção de imposto de renda que estejam nos abrigos de idosos e casas de idosos. Que a tendência é que isso cresça muito. Quem dá assistência a esses idosos? Como vão ser assistidos? Cada dia você tem menos pessoas na família e você vai ter muito mais pessoas que não vão ter esse atendimento. E isso é uma forma de dar uma atenção e uma assistência junto com a ordem governamental, com o Estado, município, Estado, União, para que a gente possa diminuir essas dificuldades que são vividas pelos idosos no Brasil.
0: Zé Neto explica que, pelo texto, cada empresa poderá apoiar até 3 idosos com abatimento limitado a 5% do imposto devido por ano. Para ter direito ao incentivo, a pessoa jurídica deverá obter o certificado amigo do idoso após a habilitação junto à Receita Federal.
1: Bandeira de Melo, do PV do Rio de Janeiro, é um dos autores da proposta de emenda à Constituição que busca preservar incentivos estaduais e municipais a projetos culturais e esportivos após a reforma tributária. O texto permite que empresas continuem apoiando iniciativas desses setores com a abatimento de parte do imposto devido.
0: Bandeira de Melo alerta que a substituição do ICMS e do ISS pelo novo imposto sobre consumo pode abrir brecha para a extinção de mecanismos usados hoje no financiamento da cultura e do esporte. O objetivo da proposta é criar regras nacionais uniformes sobre o tema.
1: Termina agora o Jornal Câmara dos Deputados, produzido pela Rádio Câmara, com trabalhos técnicos de Wellington Teles e apresentação de Luciana Vieira e Val Monteiro. Boa noite.
0: A Voz do Brasil volta amanhã. Uma boa noite para você.
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1: É tão legal pegar um monte de gente. Gente que a gente curta, né? Um dia de sol, um monte de bicicleta. E sair por aí. Vamos nessa?

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1: Senador antecipa parecer sobre a proposta que encerra a jornada 6x1 e mantém texto aprovado pela Câmara. Deputados e senadores vão instalar hoje a comissão para discutir o fim da taxa das blusinhas. Defesa Civil do Estado de São Paulo emite alerta para a onda de calor de hoje até segunda-feira. Em clássico na Copa do Brasil, Inter e Grêmio não saem do zero no jogo de ida pelas quartas de final. E a Fabi Pereira apresenta o novo disco de Zélia Duncan, a anfitriã deste ano do Festival Nova Brasil. Hoje é sexta-feira, 28 de agosto. Muito bom dia, muito bom dia. Estamos entrando no ar. Este é o Jornal Nova Brasil. Hoje mais cedo, a gente falou para você. A partir de hoje, entramos às 6 da manhã por conta da propaganda política. Para você ficar muito bem informado, muito bem informada. Um ótimo dia para você.
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1: Estamos aqui em toda a rede Nova Brasil, em Andradas, no sul de Minas, Araçatuba, Brasília, Campinas, João Pessoa, Mococa, Recife, no Rio de Janeiro, pela Rádio Nova Paradiso, em Salvador, São José dos Campos, São Paulo e Ribeirão Preto. 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É só você procurar por Jornalismo Nova Brasil, logo logo você se conecta com a gente, com a nossa transmissão ao vivo. Eu sou o Mauro Tagliaferri, te faço companhia nessa próxima hora. Stephanie Alves está cuidando da saúde, segunda-feira está de volta aqui com a gente no Jornal Nova Brasil. E a gente abre os trabalhos dessa ufa sexta-feira com o Heródoto Barbeiro.
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3: Eu sou da época em que o governo federal tinha um movimento chamado Mobral. Já me falar isso ou não? Movimento Brasileiro de Alfabetização. Bom, o que acontecia com isso? O governo pegava os universitários que estavam em escola pública, juntava esse pessoal e levava esse pessoal para o interior do país para ensinar as pessoas a ler e escrever. Por quê? Porque a quantidade de analfabetos era muito grande. Isso foi 30 anos atrás, na década de 70, por lá, para você ter uma ideia. Bom, de lá para cá, felizmente, o número de analfabetos vem caindo no Brasil. E, logicamente, quando eu falo analfabeto, não é um analfabeto funcional. O funcional é aquele que lê e não sabe ler. Não entende. Não é isso. É o cara que não consegue assinar o nome, não consegue ler a placa da rua, não consegue ver a placa do ônibus, não sabe, por exemplo, do trem, do metrô, não consegue ler. Nós ainda temos 8 milhões de pessoas, de brasileiros, que não sabem ler e escrever. E esse número, logicamente, é um número ruim para a sociedade brasileira, é ruim para essas pessoas, mas precisa de uma ação. Eu não estou falando de ação de governo, não. Eu estou falando de ação de escolas, que poderiam ajudar, de igrejas, que poderiam ajudar, de sindicatos, que poderiam ajudar, e outras entidades que não necessariamente o governo. O governo faz a sua parte, ou tem que fazer a sua parte. Mas com isso a gente diminuiria muito o número de pessoas analfabetas no país. Vamos ver se a gente consegue avançar e no próximo ano dizer, olha, zerou o número de analfabetos no nosso país.
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1: Chegando o Éder Lima para falar do esporte aqui no Jornal Nova Brasil. A gente tem Copa Sul-Americana, tem Libertadores, tem Brasileirão e muito mais. Bom dia, Éder Lima.
4: Bom dia, Mauro. Bom dia, Stephanie. Bom dia, ouvinte da Nova Brasil. Vamos dar um giro pelo futebol, começando com as datas que foram definidas ontem da Libertadores da América e também da Copa Sul-Americana. Começando com a Libertadores, o Palmeiras joga a primeira em São Paulo no dia 9 de setembro, uma quarta-feira, 7 da noite, e na outra quarta, 16, no Equador contra a LDU. Já o Corinthians faz sua primeira partida na Argentina pelas quartas de final da competição às 9:30 da noite, também no dia 9, no dia 16, às 21:30, mesmo horário em Itaquera, recebe o Estudiantes. Envolvendo os clubes do Rio de Janeiro, o Flamengo pega o Independiente del Valle do Equador na quinta-feira, dia 10, e a volta no dia 17 no Maraca. Já o Fluminense no Maracanã, primeiro jogo no dia 8, uma terça-feira, 7 da noite, a volta na Argentina contra o Platense no mesmo horário. Já pela Sul-Americana, o São Paulo joga na terça-feira, dia 8, em La Bombonera contra o Boca, volta no Morumbi dia 15. O Santos enfrenta o Galo na Vila dia 9 às 7 horas da noite, volta dia 16 na Arena do Galo. E o Vasco da Gama vai à Colômbia, no El Campín, pegar o Santa Fé, dia 8, terça-feira às 7, e na outra terça 15 em São Januário, no mesmo horário. Falando do Campeonato Brasileiro, temos a 25ª rodada do Brasileirão, começa amanhã às 18:30 com Atlético Mineiro e Vitória na Arena do Galo, no Morumbi. A Nova Brasil transmite a partir das 7 da noite, São Paulo e Bragantino. Em São Januário, sábado às 9:20, tem Vasco e Cruzeiro. No domingo, 11 da manhã, Atlético Paranaense e Fluminense na capital paranaense. A Nova Brasil transmite a partir das 3, direto do Itaquerão, domingo, Corinthians e Santos, e agora sim com o Neymar. E só abrindo um adendo, a empresa do Neymar pagou uma dívida do transfer ban de 12 milhões ao Mônaco da França, uma dívida do Santos, e em troca, o Santos vai ceder espaços publicitários no uniforme à NR Sports, empresa de Neymar e Neymar Júnior. Portanto, o Santos cedeu espaço na camisa à empresa do jogador. E o Santos vai anunciar Arthur, ex-jogador do Grêmio, da seleção brasileira, contrato curto de 4 meses até 31 de dezembro, com possibilidade de renovação. Deve chegar a Santos nos próximos dias. Ele que é uma indicação de Neymar. Eu tô falando, o Neymar está mandando no Santos. Pra gente fechar, tem Flamengo e Botafogo no Maracanã, domingo às 4. A Nova Brasil a partir das 18, no Maião, traz Mirassol e Palmeiras. 18:30, Arena do Grêmio, Grêmio e Chapecoense. Na Arena Fonte Nova, às 19:30, Bahia Internacional. E no Mangueirão, fechando a rodada segunda-feira, tem Remo e Coritiba às 8 horas da noite. Então é isso. 17:30 tem o Nova Brasil em campo. Conto com a sua audiência. Até lá.
5: É isso aí, Weber Lima, e a gente tem notícias legais também de outras modalidades esportivas. O brasileiro Alisson dos Santos quebrou o recorde mundial dos 400 metros com barreiras masculino numa etapa da Diamond League ontem em Zurique, na Suíça. O Alisson dos Santos tem 26 anos, ele cruzou a linha de chegada em 45 segundos e 80 centésimos, superando em 14 centésimos de segundo o recorde mundial que tinha sido estabelecido pelo norueguês Karsten Warholm nos Jogos Olímpicos de Tóquio em 2021. O Alisson dos Santos, que também é conhecido como Pio, ele é paulista de São Joaquim da Barra, e esse foi o 5º título dele na Diamond League neste ano, recordista mundial dos 400 metros com barreiras masculino. E hoje, prepare a sua torcida, é dia de torcer pelo Brasil na canoa. Isaquias Queiroz está na final do Mundial de Canoagem em Velocidade. Ele compete na categoria 101 mil. Ontem, o brasileiro foi o segundo melhor na sua bateria semifinal e garantiu a vaga na disputa por medalhas lá na Polônia. A final vai ser disputada a partir das 10 da manhã. A nossa torcida pro Isaquias Queiroz. 6 horas 10 minutos, esse é o Jornal Nova Brasil, e a partir de agora a gente começa a girar a nossa reportagem.
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5: O estado de São Paulo mantém até a terça-feira que vem a mobilização para reforçar a vacinação e atualizar a caderneta de crianças e adolescentes. Ontem, a Secretaria Paulista de Saúde confirmou que o número de casos de sarampo no estado subiu para 26 neste ano. A Dani Rivas, lá de São José dos Campos, tem todas as informações para você.
7: A ação acontece em todos os 645 municípios paulistas para crianças e adolescentes menores de 15 anos. Já na capital paulista, em Guarulhos e São Bernardo do Campo, a vacinação contra o sarampo foi ampliada. Pessoas de 6 meses a 59 anos podem receber a dose, independentemente do histórico vacinal, após uma avaliação da equipe de saúde. A medida ganha ainda mais importância diante da confirmação de mais 3 casos de sarampo no estado, totalizando 26 só neste ano. A orientação para os pais e responsáveis é procurar uma unidade de saúde, de preferência levando a caderneta de vacinação. As doses previstas no calendário são oferecidas gratuitamente pelo SUS. E atenção, bebês de 6 meses a 11 meses e 29 dias podem receber a chamada dose zero contra o sarampo. Ela é uma proteção adicional e não substitui as doses previstas no calendário, aos 12 e aos 15 meses. De São José dos Campos, Dani Rivas.
5: A gente continua circulando pelo interior de São Paulo. A Replan, que é a refinaria da Petrobras em Paulínia, bateu no mês passado um recorde de produção de derivados de petróleo. O resultado vem acompanhado aí de uma produção também recorde de óleo diesel. A Lilian de Souza, de Campinas, conta tudo pra gente.
8: A Replan, refinaria da Petrobras em Paulínia, registrou em julho a maior produção de derivados de petróleo para o mês desde o início da série histórica da ANP nos anos 2000. Foram produzidos 2.310.000 metros cúbicos de derivados, 11% a mais que em julho do ano passado. No acumulado de janeiro a julho, a produção chegou a 15.130.000 metros cúbicos, alta de quase 13% na comparação com o mesmo período de 2025. O diesel é o principal derivado produzido na refinaria. No primeiro semestre, a Replan produziu 5.748.000.000 de litro do combustível, um aumento de 21% em relação ao mesmo período do ano passado. E essa capacidade aumentou com a nova unidade de hidrotratamento de diesel, que entrou em operação em maio do ano passado e pode produzir até 10 milhões de litros de diesel S10 por dia. Para se ter uma ideia do volume, esse combustível é suficiente para abastecer cerca de 20 mil ônibus com tanques de 500 litros. A Replan é a maior refinaria da Petrobras em capacidade de processamento, com condições de processar 69 mil metros cúbicos de petróleo por dia. A Petrobras prevê ainda investir 6 milhões de reais na refinaria e ampliar em cerca de 5% a capacidade de processamento até 2027. De Campinas, Lilian de Souza.
5: São 6:14 para você que está chegando aqui com a gente. Seja bem-vindo, seja bem-vinda. Você está acostumado ou acostumada nesse horário com a nossa programação musical. Agora o Jornal Nova Brasil, começando meia hora mais cedo, começando a partir das 6 da manhã. Durante esse período em que temos a propaganda eleitoral, a gente vai ter propaganda eleitoral das 7 às 7:25. Então, com isso, a gente começa o Jornal Nova Brasil a partir das 6, para você ficar muito bem informado, muito bem informada, começar seu dia com muita informação. Não vai faltar assunto para você durante o seu dia. Então, seja bem-vindo, seja bem-vinda. Curte aqui com a gente as notícias desta sexta-feira. A gente te informa que a Polícia Federal deflagrou ontem em São Paulo a Operação Eldorado contra uma quadrilha envolvida num esquema internacional de tráfico de pessoas. Camilo Mota, ao vivo aqui com a gente no estúdio em São Paulo. Que operação que foi essa, Camilo? Bom dia.
9: Mauro, bom dia. Bom dia para você que acompanha aqui o Jornal Nova Brasil. Essa operação da Polícia Federal, a Eldorado, desarticulou um grupo criminoso transnacional especializado no aliciamento e envio de brasileiras para exploração sexual no sul da França. A ação cumpriu 6 mandados de busca e apreensão expedidos pela Justiça Federal federal nos municípios paulistas de São Bernardo do Campo e São Vicente, aqui no interior de São Paulo. As investigações, desenvolvidas em cooperação policial internacional e com autoridades francesas, apontam que a organização facilitava a logística das vítimas no exterior por meio do fornecimento de documentos, passagens aéreas, hospedagem e anúncios. Por determinação judicial, foram aplicadas medidas cautelares contra três investigados, incluindo a entrega de passaportes, proibição de deixar o país e monitoramento eletrônico, além também do bloqueio de 10 milhões de reais em contas bancárias, ativos financeiros e bens de dois alvos e de empresas vinculadas ao esquema. Os suspeitos vão poder responder pelos crimes de tráfico internacional de pessoas para fins de exploração sexual e organização criminosa. Mauro.
5: Obrigado, Camilo. Isso é um drama que existe também pelo mundo, tráfico de pessoas. Tomar um baita cuidado com isso, cuidado com ofertas de trabalho que você recebe no exterior, nessas coisas.
9: É bom demais aqueles anúncios, é bom aí a gente pensar duas vezes.
5: Desconfie, é muito perigoso. Desconfie. Obrigado, Camilo. São 6h17 e a gente segue te contando tudo que é essencial no noticiário desta sexta-feira.

0: intenção do governo. O governo quer de qualquer forma aprovar essa PEC antes das eleições. A gente não sabe se vai dar tempo de votar na Comissão de Constituição e Justiça e levar para o plenário do Senado. Teria que levar no mesmo dia, fazer uma manobra para que isso aconteça. A oposição vai trabalhar para que o contrário aconteça e a PEC não seja votada. Omar Aziz rejeitou todas as 12 emendas apresentadas por colegas senadores, mantendo o texto igual ao que foi aprovado na Câmara. Isso evita o retorno da proposta aos deputados para nova votação. A proposta se manteve assim: reduzir a jornada de trabalho gradualmente de 44 horas para 40 horas por semana. A jornada cairia para 42 horas 2 meses após a publicação da PEC e cairia depois para 40 horas 12 meses depois desse prazo. O texto prevê repouso semanal remunerado de 2 dias, permitindo regimes diferentes em caso de convenção ou acordo coletivo de trabalho. E atenção para você que está em São Paulo, a Defesa Civil Paulista publicou ontem alerta para uma onda de calor que vai de hoje até a segunda-feira. Essa onda vai atingir praticamente todo o estado de São Paulo. Nas regiões norte e noroeste do estado, as temperaturas máximas podem se aproximar dos 40 graus, enquanto a umidade relativa do ar poderá atingir valores inferiores a 12% nos períodos mais quentes do dia, principalmente durante a tarde. Nas demais regiões, as temperaturas devem variar entre 30 e 35 graus, com índices de umidade próximos ou abaixo dos 20%. Essas condições também elevam o risco de queimadas e contribuem para a rápida propagação de incêndios florestais. 6:20, vamos falar de eleições.
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0: E a gente fala pra você como é que foi o dia dos candidatos à presidência na ontem, quinta-feira, né? Romeu Zema cumpriu a agenda no norte de Minas Gerais. Em São Francisco, visitou obras da ponte que liga o município até Pintópolis, iniciadas durante a gestão dele no governo mineiro. O candidato defendeu mais investimentos em infraestrutura e logística e afirmou que dificuldades no transporte e no escoamento da produção reduzem a competitividade do agronegócio. Ronaldo Caiado passou por São Paulo, onde concedeu entrevista e visitou o Hospital Santa Marcelina. O candidato defendeu mais investimentos na atenção primária e aumento dos repasses federais para unidades de saúde. À noite, seguiu para o Rio de Janeiro para participar do lançamento da candidatura de Otone de Paula a deputado federal. Renan Santos também esteve no Rio em uma sabatina provocada pelo uma sabatina promovida por O Globo, Valor Econômico e CBN. O candidato defendeu a substituição da Justiça do Trabalho por um modelo baseado na Justiça Civil e voltou a criticar o fim da escala 6x1, que classificou como uma pauta perigosa para a economia. Flávio Bolsonaro concentrou a agenda numa transmissão ao vivo pelas redes sociais, falou sobre segurança pública, economia e reforma tributária. Flávio também convocou apoiadores para um ato em 7 de setembro na Avenida Paulista e disse que pretende anunciar novos integrantes da equipe durante a sabatina da Globo hoje à noite. Augusto Cury permaneceu em Ribeirão Preto, no interior de São Paulo, em reuniões com assessores e gravações de conteúdo para campanha. Nesta quinta, também foi divulgado que o candidato colocou R$150 mil de recursos próprios na candidatura em 2 transferências de R$75 mil. O presidente Lula, candidato à reeleição, não teve compromissos públicos de campanha ontem. À noite, ele deu entrevista à TV Globo. Boa parte da entrevista foi dedicada a investigações que envolvem pessoas próximas ao presidente e a situação das contas públicas. Lula foi questionado sobre as investigações envolvendo o filho dele, Fábio Luiz Lula da Silva, o Lulinha. Disse acreditar na inocência do filho, também afirmou que informações vazadas sobre o caso se baseiam em ilações, mas declarou que se algum crime for comprovado, o filho terá que responder. Sobre o ex-chefe de gabinete dele, Marco Aurélio Ribeiro, Marcola, Lula reconheceu que ele errou ao receber dinheiro e ter despesas pagas por uma lobista e disse que o caso precisa ser esclarecido. Na economia, Lula afirmou que não está preocupado com o aumento da dívida pública e argumentou que o crescimento da economia ajuda a reduzir o peso da dívida em relação ao PIB. Ao defender a gestão fiscal, disse que seus governos têm histórico de superávit primário e citou a previsão de resultado positivo de 0,1%.

0: PIB neste ano na conta aí primária do governo. A sabatina também abordou o Banco Master, fraudes no INSS, segurança pública e educação. 6h23, hora da gente girar pelo mundo.
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0: Camilo Mota tá de volta aqui para falar da tragédia no Nepal, Camilo.
2: Infelizmente, o número de mortes subiu, Mauro, que chegou agora a 469 por causa dessa tragédia no Nepal, e 1.500 pessoas seguem desaparecidas após o colapso glacial no Himalaia. As operações de resgate estão tendo interrupções constantes devido ao risco de transbordamento de lagos artificiais formados pelo acúmulo de lama. A força da enxurrada destruiu vilarejos, estradas e usinas hidrelétricas, o que isolou comunidades inteiras na região de fronteira com o Tibete. Mesmo diante da gravidade e da mobilização de órgãos como a ONU, o governo nepalês recusou a ajuda de equipes estrangeiras de busca e centralizou os resgates em suas forças de segurança. Seguem então o desafio logístico em áreas montanhosas e a urgência de respostas coordenadas frente às mudanças climáticas, Mauro.
0: E ainda tem o risco ali de mais água descer, porque está se formando um lago, né? Desceu uma água daquelas geleiras todas e estão se formando um lago represado, tá com risco dessa represa.
2: Exatamente, esse também. Risco segue aí. É. A gente tem um bloco gigantesco também de gelo, né? Por causa desse pico que tem lá. Então, infelizmente, pode haver mais problemas aí devido a essa situação, né? A gente espera muito que não, mas tem esse risco sim de novos deslizamentos.
0: É o drama dentro do drama, porque as equipes de resgate estão na linha dessa água que pode voltar
2: a qualquer momento.
0: A qualquer momento, quer dizer, realmente é uma tragédia enorme que está acontecendo no Nepal. Camilo, obrigado por hoje.
2: A gente segue por aqui, Mauro.
0: 6h25, você segue com muita informação, ficando muito bem informado, muito bem informada aqui no Jornalismo da Nova Brasil.
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6: Olá, muito bom dia para você, ouvinte, já sintonizado conosco na Nova Brasil, acompanhando o nosso jornalismo. Eu sou Stephanie Swerdick e daqui a pouquinho, às 7h30, a gente se encontra no Jornal Nova Brasil Salvador, logo após o programa eleitoral. Nesta sexta-feira, você vai saber sobre a previsão do tempo para o fim de semana, agenda cultural, e hoje eu também converso com Regis Aragão, prefeito da cidade de Tuberá, que vai falar sobre os festejos de aniversário da cidade. Eu espero você daqui a pouquinho, às 7h30, com as principais notícias da nossa região, para você fechar sua semana bem informado. Até já!

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4: Olá, ouvintes Nova Brasil, excelente sexta-feira, sextando com o trânsito moderado nesse momento na suburbana no sentido Lobato. Já a suburbana em direção à plataforma tem trânsito fluindo sem complicações. 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
5: Horas e 29 minutos. Esse é o Jornal Nova Brasil para toda a Rede Nova Brasil em Andradas, no sul de Minas, Araçatuba, Brasília, Campinas, João Pessoa, Mococa, Recife. 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Você está chegando agora? Seja bem-vindo, seja bem-vinda. O Jornal Nova Brasil está no ar desde as 6 da manhã. Hoje, a partir de hoje, a gente mudou o nosso horário por causa da propaganda eleitoral obrigatória. A gente vai ter um bloco de propaganda eleitoral das 7 da manhã até as 7h25. Com isso, a gente antecipou o jornalismo da Nova Brasil para começar às 6 da manhã. Vai ser assim até o final da propaganda eleitoral. No primeiro turno e depois no segundo turno, nas praças onde tiver segundo turno também. Então, começamos o Jornal Nova Brasil a partir das 6, então agora a gente está abrindo já o segundo bloco do Jornal Nova Brasil. Ajusta o seu horário aí para começar, para chegar com a gente aqui a partir das 6 da manhã e ficar muito bem informado, muito bem informada com o nosso jornalismo. São 6h30 e a gente abre esse segundo bloco falando de economia.
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5: Tiago Salomão, Salomanei, também tá mais cedo aqui no estúdio da Nova Brasil. Voltou de férias, né, Tiago? Aí pode acordar mais cedo, tá descansando.
7: Ah, maravilhoso. Até quando volto de férias, não tem coisa ruim, né? Acho que o ruim é voltar de férias.
5: É,
7: né?
5: Mas
7: bom dia, Mauro.
5: Faz parte. Bom dia pra você. Tiago, por que que o mercado tá olhando pra 2014? 2014 é o ano do 7-1, pelo amor de Deus.
7: É uma lembrança que tem, mas o mercado tem outra lembrança nessa época. Foi uma das principais crises que a gente teve no Brasil, né? Só recapitulando, né? 2015 e 16, a gente teve a maior queda bianual do PIB brasileiro. A gente caiu mais de 7%. É uma queda típica de países de guerra, mas o Brasil não estava em guerra, né? Foram alguns deslizes econômicos e muita coisa que está acontecendo em 2016 tem a cara de 2014. A gente lá no Market Makers fez um papo de mais de 2 horas sobre isso com especialistas que cobrem o setor financeiro. Esse papo vai ao ar no domingo, mas trazendo aqui um resumo, já começando pelo final. Não, a gente não deve ter uma crise igual 2014, embora muita coisa se pareça com o que a gente via lá em 2014. Vamos lá, as semelhanças. A gente tinha uma taxa de juros real muito alta. Taxa de juros real não é só a Selic, né? É a Selic descontada a inflação. Então, quanto de fato esse juro está acima da inflação? Hoje ele está na faixa de 8%, chegou a quase 9%. É um patamar muito alto. Se for olhar o resto do mundo, ele gira em torno de 2%, 3%, 4%. Aqui está muito alto, como estava lá em 2014, 2015. Hoje também a gente está tendo um crescimento de número de recuperação judicial, né? Vários pedidos de empresa pedindo recuperação judicial, né? Basicamente ela fala: não consigo pagar minhas dívidas, vou pagar, mas por enquanto parem de me cobrar para eu arrumar a casa. E também um aumento no endividamento da população. E talvez o evento que fica mais claro, né? 2014, assim como 2026, vamos ter uma eleição. Então, o problema da eleição é que os grandes problemas acabam sendo adiados, porque a discussão acaba ficando em quero ganhar o seu voto, e geralmente falar de corte de incentivos ou algum aperto não dá muito voto. Então todas as semelhanças fizeram o mercado olhar para 2026 e falar: meu Deus, será que a gente está perto de uma crise de crédito? E aí, para botar a bola no chão e falar calma, não é bem assim, eu trouxe aqui alguns números só para trazer onde que a gente se diferencia lá de 2014. Primeiramente, em 2014, a gente tinha uma concentração absurda do crédito nos bancos públicos. E qual que é o problema disso? Bom, se você só tem uma torneira saindo crédito, se você fecha ela, acabou. Não tem mais dinheiro saindo. E lá em 2014 havia uma grande concentração nos bancos públicos. E aí teve um evento totalmente made in Brazil, né? Que eu brinco, e aquelas jabuticabas. Foi a Operação Lava Jato, que fez com que os bancos públicos fechassem o crédito e os bancos privados, que já não estavam dando crédito, parassem completamente. Então, para quem precisava de dinheiro, ficou completamente asfixiado. Hoje a gente não tem mais isso, porque os bancos públicos passaram a ter uma participação muito menor na parcela de crédito. Também temos outras fontes de crédito, né? De lá para cá surgiram fintechs, surgiram várias formas de você se capitalizar, tanto você investidor, como até empresa, né? Você hoje pode emitir um título de dívida que não necessariamente precisa passar por um banco. Então você tem hoje várias formas de você se capitalizar como empresa. Então, dessa forma, a gente pôde pulverizar o nosso acesso ao crédito e deixa isso tudo muito mais seguro. Onde é que está o risco? O risco está em alguma dessas torneiras a gente não conseguir olhar de forma tão clara, até por causa dessa pulverização. Então a gente tem que acompanhar o crescimento da inadimplência da população, crescimento da inadimplência das empresas, e também o quanto que essas empresas conseguem de fato rolar essa dívida, né? Tomar uma nova dívida para pagar o que ela está devendo, né? Já que com essa taxa de juros muito alta, isso começa a ficar mais complicado. Então, a gente tem alguns sinais amarelos, os resultados que alguns bancos divulgaram trouxeram isso, mas hoje a gente ainda não tem aquele mesmo cenário de crise iminente como tinha em 2026. A trajetória é ruim, porque a inflação segue incomodando, não está super alta, mas ela continua persistente. Os juros não mostram sinalização de que vai cair, e os pedidos de RJ, né, de recuperação judicial, seguem aumentando. Embora até nisso vale uma ressalva, nos últimos anos a gente teve uma mudança na lei da RJ que facilitou o acesso das empresas a esse pedido. Então, obviamente, pedir uma recuperação judicial é um sinal que a empresa não está bem, mas também uma mudança na lei provocou um acesso mais fácil das empresas a esse pedido, né? No passado, pedir uma RJ era sinal de game over, né? Eu fracassei e não tenho o que fazer. Hoje já é muito mais uma ferramenta jurídica que as empresas têm usado. Então, só para dar uma acalmada, porque foi o assunto que, nas minhas conversas com os investidores da Faria Lima, três em cada três dúvidas que surgiam era sobre a crise de crédito que podia vir. A gente fez esse estudo aprofundado para falar que, ó, tem risco, mas não é tão iminente como em 2014. A gente tem que acompanhar os próximos passos com os olhos bem abertos, mas pelo menos por hora a gente tem alguns indícios para falar que não é tão ruim assim como foi 12 anos atrás.
8: E tem uma questão que dá uma leve, mas bem leve atenuada nesse cenário, que foi a deflação do IPCA 15 nessa semana. E aí o mercado já começou a trabalhar com uma perspectiva de uma queda da Selic um pouco maior do que vinha trabalhando anteriormente, né? Pode ser que o Banco Central baixe um pouquinho mais nesse ano.
7: Isso foi realmente importante, foi uma das notícias importantes da semana. Qual que é o problema, né, Mauro? A nossa taxa de juros está muito alta. Então, um corte de 50 pontos a mais, a gente ainda está lá nos 14 e pouco, então vai para 13 e pouco.
8: Ainda é muita coisa.
7: E o problema é esse juro real, né? Por que o nosso juro real está tão alto? a inflação ela pode dar um descanso no curto prazo que vai deixar o juro cair um pouquinho mais. O problema é o que a gente chama do juro longo. O mercado está precificando a Selic num patamar alto por muito tempo, porque o mercado acha que a gente não vai dar a importância para o fiscal, né, para as nossas contas, como deveria. Então, mais do que a inflação no curto prazo, a gente tem que ver uma sinalização de que a gente vai arrumar nossas contas no longo prazo. Se isso acontecer...
8: E isso só depois da eleição.
7: Pois é,
8: só depois
7: não
8: da eleição,
7: dá volta falar disso agora.
8: Só depois da eleição. Agora, eu ainda tenho uma esperança, Thiago, que isso vai acontecer nesse ano ainda. Porque seja quem for o eleito para presidente... tem aquele período de transição, né? Entre o final do segundo turno e o começo do próximo mandato em 1º de janeiro. Ali tem muita coisa para decidir. E ali eu acho que pode vir um pacote aí de ajuste fiscal, porque é o momento em que você consegue aprovar alguma coisa.
7: Então, já vou te falar aí sobre a ótica de investidor. Se você acha que isso pode acontecer... é um momento oportuno para investir em ações no Brasil, porque o juro está dizendo assim para a gente, não vai acontecer nada.
8: Uhum.
7: Então, qualquer sinalização que aconteça, o juro longo vai cair e um monte de empresa que está super mal precificada por causa dessa expectativa de juro alto, elas vão subir só pelo efeito gravitacional da queda dos juros. Então, a gente tem essa visão lá no Market Maker. A gente acredita que há uma oportunidade justamente por isso.
8: É a janela que tem de oportunidade.
7: O Brasil vai ter que ter um ajuste, não é porque é um governo de esquerda ou de direita, porque ele precisa ter esse ajuste.
8: Isso. É inevitável fazer um ajuste. Mas assim, a gente tem ouvido do próprio ministro da Fazenda, do ministro do Planejamento, uma sinalização de um ajuste. É claro que dependendo do governo que entrar, esse ajuste vai ser maior ou menor. Mas algum ajuste eu acho que é inevitável, não vai ter como fugir disso.
7: Eu acho que é o tamanho do ajuste que vai provocar um impacto maior ou menor. Mas o ajuste vai ter que vir.
8: É isso aí.
7: A gente torce por isso.
8: Thiago, obrigado por hoje, bom fim de semana.
7: Pra você também, Mauro.
8: São 6:39. Vamos girar a reportagem da Nova Brasil.
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8: Reloginho já girou aqui também, 6:40. A gente começa aqui por São Paulo. A defesa de Deolane Bezerra vai recorrer da decisão da Justiça de São Paulo que manteve a prisão preventiva da influenciadora. Ela é ré em um processo que apura lavagem de dinheiro para o PCC e a Mayra de Jaimo tem as informações.
10: Bom dia a todos. A defesa de Deolane Bezerra diz ter recebido com surpresa a manutenção da prisão e classificou a medida como desnecessária, ilegal e desproporcional. Em nota divulgada ontem, os advogados afirmaram que vão continuar adotando as medidas cabíveis para tentar restabelecer a liberdade da influenciadora. Deolane está presa desde maio e teve a prisão preventiva reavaliada depois de completar 3 meses. O juiz entendeu que a medida ainda é necessária, entre outros motivos, pelo risco de continuidade dos crimes financeiros investigados. Deolane é ré por organização criminosa e lavagem de dinheiro na Operação Vernix. Segundo o Ministério Público, ela seria a principal integrante do núcleo financeiro de um esquema usado para lavar dinheiro ligado ao primeiro comando da capital, o PCC. A acusação afirma que contas de Deolane e de empresas ligadas a ela teriam sido usadas para ocultar e movimentar recursos de origem ilícita. Outros réus do processo também tiveram as prisões mantidas. A justiça ainda determinou a continuidade das buscas por 2 sobrinhos de Marcola, apontado como chefe do PCC, que permanecem foragidos. A defesa afirma que Deolane é inocente, nega qualquer vínculo com organização criminosa e sustenta que a movimentação financeira tem origem em atividades empresariais lícitas e honorários advocatícios. De São Paulo, Mayra de Giaimo.
8: E agora vamos a Brasília. O Congresso instala hoje a comissão mista que vai analisar a medida provisória da chamada taxa das blusinhas. A Stephanie Ferreira conta tudo pra gente. Bom dia, Stephanie.
11: Muito bom dia, Mauro, para o nosso ouvinte da Nova Brasil. Pois é, Mauro, o Congresso instala hoje às 10 horas a comissão mista responsável por analisar a medida provisória que mantém zerada a chamada taxa das blusinhas para compras internacionais de até $50. Acima desse valor e até $3.000, a regra continua a mesma. O imposto de importação é de 60% com um desconto fixo de $30 no valor do tributo. A instalação da comissão estava prevista para o dia 1º de setembro, mas foi antecipada depois de uma reunião do presidente Lula com os presidentes do Senado, Davi Alcolumbre, e da Câmara dos Deputados, Hugo Mota. A intenção é, de fato, acelerar a tramitação durante o esforço concentrado da próxima semana. O deputado Reginaldo Lopes, do PT de Minas Gerais, vai presidir o colegiado e a senadora Leila do Vôlei, do PDT, aqui do Distrito Federal, fica com a relatoria. Mais de 100 emendas já foram apresentadas e Leila afirmou que vai analisar as sugestões durante este fim de semana para apresentar o parecer no início da semana que vem. Vamos ouvir.
12: Bom, semana que vem é semana de esforço concentrado aqui na casa e a gente pretende dar celeridade. Como eu falei, esse final de semana vai ser um final de semana de muito trabalho, de apreciação dessas emendas e as decisões que iremos tomar para já no início da semana apresentar o parecer e dar celeridade para que possamos ainda nessa semana de esforço concentrado aprovarmos aqui no Congresso. Quero agradecer a confiança do presidente Davi Alcolumbre, do governo, na indicação do meu nome e aprovação também. Eu estou me inteirando junto com a minha equipe de todo o texto. A ideia é não ter alteração no texto base, mas é claro, nós tivemos a apresentação de mais de 100 emendas das colegas e dos colegas senadores, que nós vamos apreciar, vamos ter esse final de semana para apreciar, para dar uma ideia do que a gente acha pertinente agregar ao texto base que foi apresentado para nós aqui no Senado Federal.
11: Pois é, Mauro, depois dessa comissão mista, o texto ainda precisa passar pelos plenários da Câmara dos Deputados e do Senado. E o prazo é apertado. Se a votação não for concluída até o dia 8 de setembro, a medida provisória perde a validade e a cobrança de 20% sobre as compras internacionais de até $50 pode voltar. Volto com você, Mauro.
8: Obrigado, Stephanie. As informações da Stephanie Ferreira, ao vivo de Brasília. Bom, são 6h44, vamos dar aquela respirada, afinal de contas hoje é sexta-feira, e se é sexta-feira a gente vai sextar com a Fabi Pereira.
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8: E hoje a gente vai conhecer o novo disco da Zélia Duncan, a grande anfitriã do Festival Nova Brasil, que acontece no dia 14 de novembro no Parque Vila Lobos, em São Paulo. Vamos ouvir na coluna da Fabi Pereira, sonorizada pelo CD Silva.

dia, ouvinte da Nova Brasil. Que alegria! Chegamos a mais uma sexta-feira e eu tô aqui pra sextar junto com você e, claro, pra gente sextar com música. Hoje eu quero falar de uma artista que nunca precisou levantar a voz para ser ouvida. Pois é, minha gente, a nossa ZD, a Zélia Duncan, chega aos 45 anos de carreira fazendo justamente aquilo que sempre fez de melhor: cantando, encantando e recusando o lugar confortável da repetição. O seu novo disco se chama Agudo Grave, e aqui eu quero abrir um parênteses para convidar você para ouvir o podcast do Vozes da Vez, que é o programa que eu apresento todo sábado, 8 horas da manhã, aqui na Nova Brasil. A Zélia esteve comigo no Vozes da Vez e conversou sobre tudo, sobre todo o processo de feitura e de composição desse disco Agudo Grave, que é o 21º álbum de uma trajetória marcada pela inquietação, pela inteligência e por uma voz que a gente reconhece logo nos primeiros acordes.

podcast do Vozes da Vez com essa entrevista com a Zélia Duncan pode ser encontrado no seu tocador de áudio preferido, viu? O título, Agudo Grave, do disco de Zélia, nasceu de uma parceria com a Lucina e de uma frase que parece resumir a própria Zélia. Sinto agudo e canto grave. Porque há sentimentos, minha gente, que chegam cortantes, mas encontram abrigo nessa voz funda, quente e tão brasileira. O disco foi produzido e arranjado por Maria Beraldo, uma gênia da nova música brasileira. E o disco traz 11 faixas e reúne parcerias com Lenine, Naozete, Zé Cabaleiro, Pedro Luiz, Juliano Holanda e Alberto Continentino.

0: artista generosa, atenta e movida pelos encontros, que será anfitriã do Festival Nova Brasil 2026. No dia 14 de novembro, no Parque Vila Lobos, em São Paulo, Zélia Duncan vai conduzir uma celebração da diversidade da nossa música, recebendo vários artistas de todas as gerações da música brasileira. Nomes como Isabela Taviani, Rael, Juliana Linhares, Dora Morelimbau e muitos outros já estão confirmados. Entre o agudo e o grave, Zélia Duncan segue construindo pontes no ar. E é disso que a gente gosta e é por isso que eu tô aqui falando da Zélia. Os ingressos pro Festival Nova Brasil 2026 já estão à venda e se eu fosse você, eu não perderia, porque será um evento lindo. Dia 14 de novembro, no Parque Vila Lobos, em São Paulo, capital.
1: Quero te agarrar, pode se preparar, porque eu tô voltando.
0: Sexta-feira que vem eu tô de volta. Beijo grande, ótimo final de semana e até lá. Tchau, tchau.
1: Quero
2: Zélia Duncan e o Festival Nova Brasil, que dupla, que maravilha, é tudo de bom. Vamos continuar com música? Diego Amorim tá chegando com resumo musical.
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2: Fala, Diego. Tá já com a garganta aquecida, cordas vocais prontas? Bom dia.
5: Tudo pronto, bom dia Mauro, bom dia ouvinte do jornalismo da Nova Brasil. Olha, eu tenho aqui em primeira mão o que o Lula e o Flávio realmente estão dizendo respectivamente sobre o caso Lulinha e o caso Dark Rossi, porque oficialmente o Lula diz que todo mundo é inocente até que venha uma condenação. Oficialmente o Flávio diz que já deu todas as explicações sobre o Dark Rossi, mas eu recebi aqui dos dois, os dois cantam juntos quando questionados sobre esse assunto. Você quer ouvir, Mauro?
2: Ah, queremos. Notícia em primeira mão, vamos lá.
5: Não tenho nada pra dizer, só o silêncio vai falar por mim. Só embromation, só enrolation. Olha, essa semana a gente teve pesquisa. Nada para dizer, silêncio total. Essa semana a gente teve pesquisas mostrando aí o que o pessoal chama de boca do jacaré fechando, né? A pesquisa BTG Nexus, que mostra a corrida presidencial mais apertada, o empate técnico, Lula caindo ponto, Flávio Bolsonaro subindo ponto, e a campanha do Flávio tá em êxtase, falando em onda, Flávio Bolsonaro tá cantando que a boca do jacaré tá fechando, é o bicho, vou te devorar, crocodilo. Eu sou. Já o lado do Lula, Mauro, tá dizendo que isso tudo é um delírio, que não, calma, não é assim. Diz que a campanha do Flávio tá doida, né? Você é doida demais, muito doida, você é doida demais. Estão chamando de doideira e delírio tudo isso. Agora, eu tô gostando do Augusto Cury nessa campanha, porque é o seguinte, o Augusto Cury é psiquiatra, autor de livros de autoajuda, best-seller. Em algum momento, se o Lula e o Flávio forem pro debate, em algum momento, eu já tô conseguindo vislumbrar a cena. O Augusto Cury vai abraçar todo mundo, Renan de um lado, Flávio do outro, Lula na frente, Caiado atrás, o Zema deitado, e o Augusto Cury vai abraçar todo mundo, como se fosse assim, sabe, uma grande terapia coletiva, e eu acho que ele vai puxar um ter um amigo, todo mundo, amigo é tão bom ter amigo, e ele vai fazer uma grande festa ali no meio do debate, viu, Mauro? O Renan Santos começou a sabatina do apaziguador, pois é, vamos ver o que é que ele consegue, né? O Renan Santos começou a sabatina do Jornal Nacional falando sobre bomba, para bailar isso aqui é bomba, defendendo bomba atômica no Brasil. O Ronaldo Caiado me chamou muita atenção. O Ronaldo Caiado não para de sorrir, ele tá com os dentes bem brancos, não sei se foi um clareamento ou uma lente de contato ali.
2: Quase ofusca.
5: E ele levou muito a sério. Ofusca, Mauro, ofusca. E eu acho que assim, ele levou muito a sério. Alguém deve ter dito pra ele no media training, na preparação para as entrevistas, sabatinas, alguém deve ter dito pro Caiado assim, Caiado, sorria que estão te filmando, sorria o coração tá gravando. E ele levou a sério e tá sempre sorrindo, não para de sorrir, cara. Pra finalizar, ó, tem o Romeu Zema não foi pro debate. E aí, Zema, você não vai pro debate, não? Ele disse que agora vai, pra todos os debates daqui pra frente. Ele continua ali como mineirinho, com aquele jeito dele, falando um pouquinho assim, ó. Eu não tenho culpa de comer quietinho, no meu cantinho boto pra quebrar, levo a minha vida bem do meu jeitinho. É o Romeu Zema. E pra concluir, Mauro Tagliaferri, às 6h53, essa semana a gente teve o grande encontro, Lula, Davi Alcolumbre, Hugo Mota, teve direito àquela foto. Eu acho muito engraçado aquelas fotos quando esses políticos fazem pra mostrar a união, botam as mãos assim, todas juntas, né, os três, parece que um vai falar, terra, água, coração, vai, planeta, alguma coisa assim, né?
2: Que é isso?
5: Parece, eles botam as mãos juntos assim, não parece coisa de criança, assim, parece que eles vão levantar a mão e fazer um, dois, três, isso. Brasil, alguma coisa assim.
2: Tesoura, pedra,
5: e aí, pra
2: papel,
5: finalizar,
2: né?
5: Tesoura, exato. Pra finalizar mesmo, Mauro, que o tempo vai estourar, se você perguntar pra qualquer um deles assim, mas vocês não estavam brigando ontem, rapaz? Você, Hugo Mota, com Lula, Davi Alcolumbre derrotou o Jorge Messias, tava todo mundo xingando um ao outro e agora vocês estão aí fazendo mãozinha juntos. Eles vão cantar assim, ó, essa é antiga, Rick Renner. Ele sabe me prender como ninguém, tem seus mistérios, sabe se fazer como ninguém. Meu caso sério, por aí vai. Eles é o feitiço das conveniências, é Mauro Tagliaferri, eu volto
2: sério,
5: com você.
2: É um caso sério. Diego Amorim, bom fim de semana pra você, valeu por hoje, até segunda.
5: Coragem, até segunda-feira.
2: E um bom fim de semana também para você que nos acompanhou até aqui. São 6h55. Agora a gente tem o nosso break comercial. Em seguida você tem a propaganda eleitoral obrigatória. Começa hoje o horário eleitoral. A partir das 7h25 a gente está de volta com a programação da Nova Brasil. Tem ainda as notícias da sua região. Então fique com a gente. Eu te aguardo daqui a pouquinho para você que está em São Paulo e você de todo o Brasil vai ter as notícias aí da sua cidade. Obrigado por hoje, pessoal. Bom fim de semana. Tchau, tchau.
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8: Olá, muito bom dia para você, ouvinte, já sintonizado conosco na Nova Brasil, acompanhando o nosso jornalismo. Eu sou Stephanie Swerdick e daqui a pouquinho, às 7h30, a gente se encontra no Jornal Nova Brasil Salvador, logo após o programa eleitoral. Nesta sexta-feira, você vai saber sobre a previsão do tempo para o fim de semana, agenda cultural e hoje eu também converso com Régis Aragão, prefeito da cidade de Tuberá, que vai falar sobre os festejos de aniversário da cidade. Eu espero você daqui a pouquinho, às 7h30, com as principais notícias da nossa região, para você fechar a sua semana bem informado. Até já!

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4: De volta por aqui, ouvinte Nova Brasil, nesse momento a saída de Lauro de Freitas para Salvador encontra a movimentação intensa na estrada do Coco e alguns trechos com lentidão, o principal deles próximo à saída da estrada do Coco para a Avenida Fortaleza. Já quem sai de Salvador para Lauro de Freitas encontra trânsito fluindo na estrada do Coco. 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Vinícius Calado, Nova Brasil Salvador, 104,7.

0: professora Deliana, Deliana com dois L's.
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0: Agora 7:30 na capital baiana. Muito bom dia para você que já está sintonizado conosco na Nova Brasil desde cedo, acompanhando o nosso jornalismo e, claro, o Jornal Nova Brasil Salvador nesta sexta-feira, dia 28 de agosto, já no ar para você acompanhar as principais informações aqui da nossa região. Hoje tivemos aí uma modificação na nossa programação original com o início do horário eleitoral gratuito no rádio e também na televisão. E aqui a gente mantém o nosso horário, mas já aí logo após o programa eleitoral gratuito, trazendo as principais informações para você se atualizar. Você que nos acompanha aí do outro lado, no seu rádio, no 104.7, no seu dial, mas também que leva a nossa programação na palma da sua mão com internet. Eu te lembro que você pode nos acompanhar através do site da Nova Brasil, também no aplicativo que você baixa em seus dispositivos móveis. E ainda te lembro da nossa transmissão ao vivo. Estamos no YouTube, no nosso canal Jornalismo Nova Brasil, e por lá você também acompanha, mas também interage conosco. Tem o chat aberto para você participar, assim como o nosso WhatsApp também à sua disposição. É o 993471047. E agora a gente vai para os destaques desta sexta-feira. Bahia terá radiação ultravioleta em nível extremo até domingo. Pesquisa Quest sai e aponta dados da Bahia com ACM Neto e Jerônimo Rodrigues em empate técnico. Centro cirúrgico onde empresária morreu após passar por procedimentos estéticos é interditado. Jorge Alan traz as notícias do futebol. E nesta sexta-feira eu converso com o prefeito da cidade de Ituberá, Regis Aragão, sobre o Festival Agosto que aconteceu na cidade e também a programação do verão lá no nosso Baixo Sul da Bahia.
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0: gente já começa com as informações da previsão do tempo para você saber como é que fica o clima nesta sexta-feira e também no fim de semana aqui na capital baiana.
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0: Olha, de acordo com a previsão, a gente mantém aí o clima mais estável aqui na capital baiana, principalmente com baixa possibilidade de chuvas. Isso vale para esta sexta-feira e também para o fim de semana, onde há indicativo de predomínio de sol. De acordo com as informações aí do IMET, as temperaturas aqui na capital baiana variam tanto hoje como no sábado e no domingo, entre 23 a mínima e a máxima de 28 graus, ou seja, os termômetros não elevam tanto, e apesar do predomínio do sol, a gente pode ter aí alguns períodos de céu nublado e aquelas rápidas pancadas de chuva que podem ocorrer de forma passageira a qualquer momento do dia, mas a atividade ao ar livre, a praia talvez, quem sabe, tá liberada para esse fim de semana porque o sol vai predominar. Sol predominar, a gente também fica atento, porque há um indicativo aí que a gente tenha raios ultravioletas acima aí da média habitual. A gente tem esse indicativo, vou trazer as informações para vocês, porque a gente tem aí uma exposição maior aos raios ultravioletas e, segundo esse indicativo, isso vale aí até o domingo aqui na capital baiana. E segundo as informações da meteorologia, isso tem uma influência climática que, apesar dos períodos de céu nublado, ainda assim esses raios ultravioletas aí em níveis extremos estarão aí sendo impactados aqui na Bahia, e isso vale até o domingo, como eu falei, e também pode chegar a outros 11 municípios baianos. Essas informações são aí do INEMA, o Instituto do Meio Ambiente e Recursos Hídricos, mostrando que esse índice pode variar aí nos próximos dias. Aqui em Salvador, o índice ultravioleta chegou ao nível 10, ou seja, ao nível quase máximo nesta quarta-feira, e deve continuar em níveis elevados neste fim de semana. Algumas outras cidades aqui do estado são impactadas, são elas Feira de Santana, Paulo Afonso, Senhor do Bonfim, Juazeiro e também Remanso, onde aí o índice de raios ultravioletas pode passar inclusive de 10, chegando ao índice de 11. Então a gente já fica em alerta e principalmente se proteger quando for se expor ao sol. Agora a gente já segue para as informações do nosso noticiário. A gente fala agora a respeito da situação envolvendo a empresária que foi aí submetida a procedimentos estéticos e morreu na última quarta-feira. Isso aconteceu na cidade de Ilhéus, no sul da Bahia, e a gente já tem informações atualizadas sobre esse caso, principalmente porque o centro cirúrgico onde os procedimentos foram realizados agora está interditado pela Secretaria Estadual de Saúde, que também já acompanha este caso e cautelarmente, né, impediu aí a continuidade dos serviços a serem realizados no centro cirúrgico do Hospital Vida, que fica lá na cidade de Ilhéus, onde a empresária Adriele Pinto, de 31 anos, morreu aí na última quarta-feira após passar por esses procedimentos estéticos. E a interdição ocorreu no fim da tarde de ontem, após a CESAB divulgar aí que o local não possui um alvará sanitário para o funcionamento. Segundo a Secretaria Estadual de Saúde, não havia sequer a solicitação do alvará, e em nota a CESAB afirmou que ainda não tem detalhes de há quanto tempo esse local operava sem licença e que tipo de procedimento foi realizado nesse período por lá. O órgão também detalhou que as unidades de saúde são submetidas a vistorias periódicas pela Vigilância Sanitária, e a última fiscalização realizada no centro cirúrgico do hospital aconteceu no ano passado, no mês de novembro, quando foram constatadas aí irregularidades. Então, a CESAB tomou essa medida cautelar aí para deixar, né, esse centro cirúrgico sem a possibilidade de realizar novos procedimentos, enquanto, inclusive, essas investigações continuam, são realizadas pela Polícia Civil. E a gente tem também informações, né, de que o médico que realizou esse procedimento não foi o que assinou o atestado de óbito da paciente Adriele, de 31 anos. O enterro da empresária aconteceu ontem, quinta-feira, na cidade de Ituberá, no sul da Bahia. Parte da família da vítima vive na cidade e pediu por justiça por uma manifestação realizada também ontem durante o sepultamento do corpo de Adriele.

0: gente também segue com mais informações nesta sexta-feira e principalmente trazendo aqui alerta para você verificar se recebeu alguma notificação da Coelba, porque ainda temos alguns bairros de Salvador em algumas ruas que serão impactadas aí pela suspensão do fornecimento de energia nesta sexta-feira. São 6 localidades aqui da capital baiana que serão impactadas. Então, de acordo com a Neoenergia Coelba, esses comunicados são enviados previamente aos consumidores. Os desligamentos nesta sexta estão programados para ocorrer das 10 da manhã até as 16 horas e fazem parte aí das intervenções realizadas pela Neoenergia Coelba para manutenção e melhorias na rede. São manutenções aí regulamentadas, inclusive pela ANEEL, já programadas previamente para esta sexta. As localidades que terão aí esse funcionamento interrompido são Alto da Terezinha, na Ladeira da Terezinha, também o Centro Administrativo da Bahia, o CAB, nas avenidas 3 e 4, na Calçada, Rua Barão de Cotegipe, também a Avenida Luiz Viana Filho, paralela em alguns trechos, Rio Sena, algumas ruas impactadas como Maria Cecília, Odete Vilares e Pedro de Alencar, além da Travessa 3 do Curralinho. Também o último bairro impactado, Estela Mares, na Rua Deputado Eliel Martins, Alameda Antilhas, Rua Manuel Soares e também a Rua Ítalo Galdense.
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0: 7:40 e a gente agora vai saber do futebol com Jorge Alan, que já tá por aí conosco.
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0: Bom dia, Jorge.
2: Bom dia, Stephanie, amigas, amigos da Nova Brasil Salvador. Fim de semana de brasileiro da Série A com um jogo complicado para o Vitória e nem tanto para o Bahia. O Vitória, que jogou na quarta-feira contra o Vasco pela Copa do Brasil em São Januário, no Rio de Janeiro, enfrenta o Atlético Mineiro amanhã à noite em Belo Horizonte. O Vitória seguiu direto do Rio para BH. O Atlético jogou na terça-feira, empatou 1-1 contra o Cruzeiro. Logo está mais descansado, mas seu próximo jogo é na terça-feira. Pode poupar alguém nessa partida contra o Vitória. Em casa, o Atlético dificilmente perde. É apenas uma derrota em 10 partidas. Além disso, o Vitória, como visitante, é um gatinho generoso. Não ganha uma. São 4 empates e 8 derrotas. Além disso, o Vitória já joga contra o Vasco, quarta-feira que vem, pela Copa do Brasil no Barradão. E também pode ter jogadores poupados nessa partida contra o Atlético. Então, vai ser uma parada complicada pro Vitória. A situação do Bahia, pelo menos na teoria, é mais confortável. O time vem de um grande resultado, 2-0 em cima do Vitória no Barradão. Está brigando na parte de cima da tabela. É o 6º colocado, a 4 pontos do G4. Enquanto o adversário de domingo, o Internacional, está lá embaixo, brigando para não entrar na zona do rebaixamento. O Bahia teve a semana inteira para descansar e se preparar, enquanto o Internacional teve um jogo difícil e complicado ontem, o clássico contra o Grêmio no Beira-Rio, lá em Porto Alegre, pela Copa do Brasil. 0-0. Voltam a se enfrentar na próxima quinta, o que pode levar o técnico Paulo Pezzolano a poupar alguns jogadores contra o Bahia. O único problema para o Bahia nesse jogo é que, em casa, neste brasileiro, o Bahia tem sido uma decepção. Enquanto ao terceiro melhor visitante, como mandante, é o 15º. São apenas 4 vitórias em 12 jogos. Tem 6 empates e 2 derrotas. Tudo para vencer. O jogo é para confirmar a boa partida que fez contra o Vitória. É isso aí, Stephanie. Bom fim de semana a todos. Segunda-feira estou de volta. Até lá.
0: Aí, até Jorge Alan, que volta na segunda-feira trazendo as informações do nosso futebol aqui no Jornal Nova Brasil Salvador. 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Salvador, e agora a gente vai passear, vamos ao nosso Baixo Sul da Bahia, lá no coração, na cidade de Ituberá, para conversar com o prefeito Regis Aragão, porque teve festa para comemorar os 117 anos da cidade.
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0: E é com muito prazer que a gente conversa mais uma vez aqui na Nova Brasil Salvador com Regis Aragão, prefeito da cidade de Ituberá, para falar sobre os festejos lá no nosso Baixo Sul em celebração aos 117 anos da cidade de Ituberá. Regis, muito bom dia, seja bem-vindo aqui à Nova Brasil.
3: Bom dia, Stephanie. Bom dia a todos os ouvintes da Nova Brasil FM, de Salvador, da capital, de toda a Bahia. Pra gente também é muito prazer estar falando com vocês, apresentando Ituberá, reapresentando Ituberá e comemorando esse momento especial pra gente, que é o mês de agosto. 14 de agosto, a gente comemora a emancipação política do nosso município. São 17 anos, uma cidade centenária, que tem muita história, que tem um povo que gosta muito de receber, de acolher e de viver a vida.
0: E vou lhe dizer, no coração aí do nosso Baixo Sul, uma região belíssima, Ituberá aí, que é conhecida também pela cidade das águas, né? A gente teve a possibilidade de conversar aí no início do ano, durante a festa de Iemanjá, que também é celebrada aí na cidade. E eu queria falar um pouquinho, Regis, sobre esse festival de agosto que eu soube que marcou aí essa celebração pelos 117 anos da cidade, dias de festa, música e principalmente, né, eu acho que levando esse olhar para o nosso Baixo Sul, para toda essa riqueza que a gente tem, não só de belezas naturais, mas das nossas cidades e desse acolhimento aqui na nossa vasta Bahia, mas que quem não teve a oportunidade ainda de conhecer, vale a pena. Eu queria falar um pouquinho desses festejos e saber depois o que é que vem pela frente, viu?
3: Pois é, é um momento especial pra gente, como eu falei. Desde o ano passado nós retomamos essa data como um marco de festividade na cidade. Ituberá, que é uma das poucas cidades ainda na Bahia que comemoram a emancipação política com desfile cívico maravilhoso, são todas as escolas envolvidas, a gente tem um ato muito presente, bandas de fanfarras, crianças, os educadores nas ruas, contando a nossa história. E desde o ano passado nós retomamos o festejo de agosto, já com formato de festival, justamente para poder brindar esse momento, festejar esse momento e abraçar todos os públicos, né? A ideia do festival é ter atrações variadas, são 3 dias de festa em nosso município, movimenta a economia, faz com que as pessoas possam ter esse momento que eleva a autoestima nossa enquanto cidadão e também projeta a nossa cidade para todo o estado. Estar falando com vocês aqui é uma oportunidade também de apresentar Ituberá nesse momento de agosto. Um festival muito organizado, nós contamos com o apoio de todas as secretarias, as polícias militar e civil dando suporte muito importante. O nosso circuito, Stephanie, ele é todo monitorado por câmeras, as pessoas têm acesso para entrar, então é um ambiente que é extremamente seguro, acolhedor. Nós conseguimos, principalmente neste ano, trazer mais e mais as famílias para dentro. Tivemos atrações das mais variadas possíveis. Você vê, nós tivemos aí o El Chan, né? Que é um clássico dos anos 90, então você tem aquela geração de 40 a mais que foi para lá curtir, viver esse artista. Atrações mais joviais, como o Digo, que está em evidência. O Igor Canário fazendo um arrastão, então um público diferente, com total segurança, zero de confusão. Então, assim, a nossa cidade, ela sabe curtir, sabe viver e acolhe muito bem. E o Amado Batista, que é um clássico nacional que agrada um público de todas as idades e todas as gerações. Então, eu tive a felicidade de poder ver aqui senhoras de 60 anos, de 70 anos na rua, com seus filhos, com seus netos, curtindo isso. E é uma oportunidade também que a gente traz muitas vezes para que o nosso povo ele possa ter acesso a artistas, né, que eles veem só no rádio, que veem na televisão e que muitas vezes não teriam condição de ir para uma outra cidade, se deslocar para assistir um show e vivenciar isso dentro de Ituberá. Então é um clima muito importante, muito acolhedor, que a gente quer manter cada vez mais e convidar as pessoas para viver em Ituberá nesse momento, né? Uma cidade, como você muito bem disse, está aqui no centro, no coração do Baixo Sul, né? De um lado a gente tem uma mata atlântica exuberante, as encostas, cachoeiras belíssimas como a de Pancada Grande, e pertinho, a 19 quilômetros de um litoral, que tem a Praia do Pratigi, tem a Barra de Seriaê, que é o encontro do Rio com o Mar, onde tem um festeiro de Iemanjá. Portanto, você tem a possibilidade de viver no dia 14 de agosto, o desfile cívico belíssimo, às noites, né? Um festival musical de todos os gêneros musicais, e durante o dia ainda ter condição de viver essa praia, a cachoeira, experimentar de uma culinária que é maravilhosa, né? Muito dendê, né? Muito marisco, e as histórias de Ituberá, os contos de Ituberá, que só Ituberá tem.
0: Com certeza, e toda essa diversidade, e como vocês que estão aí acompanhando, né, bem falou Regis Aragão, que é o prefeito da cidade de Ituberá, conosco aqui hoje na Nova Brasil Salvador. Teve bloco nas ruas com muita segurança, tranquilidade, né, para a população da cidade, né, curtir esses festejos em celebração aos 117 anos de Ituberá, mas também levando esse olhar para uma cidade que tem esse potencial e que traz aí, eu acho, que esse movimento, né, para levar aí esse olhar para o Baixo Sul. Você já trouxe um pouquinho dos atrativos, Regis, que tem aí na cidade e também no entorno, né? O que, que as pessoas podem aproveitar. Eu sei que quem não curtiu ficou aí com esse gostinho, né? Poxa, não aproveitei. Tem no ano que vem, né? O Festival Agosto volta, mas tem o Verão de Ituberá que vem aí também. A gente tá aqui já no finalzinho do nosso inverno, aguardando a chegada da primavera. E vem o verão, e certamente para quem quer aproveitar, né, essa belíssima região nossa do Baixo Sul, Ituberá é um destino que também vai oferecer atrativos, né?
3: É isso mesmo, né? Estamos chegando aí no período do verão. Os próximos meses são meses muito agitados aqui em Ituberá, né? Eu entendo que quando você realiza um evento de grande porte, de médio e grande porte, você também, além de movimentar a economia, como eu falei, de abraçar o sentimento das pessoas locais, você tem condição de trazer outras pessoas para conhecer a cidade. Né? Muitas vezes você vem por um motivo e desperta outros. Então, ao longo desses próximos meses, nós teremos ainda bons eventos. Esse governo nosso, ele faz muita atividade setorizada para poder envolver a cidade como um todo e ter uma constância durante o ano. Então, nós teremos eventos de grande porte no segmento evangélico, que eu acho que é importante, porque a gente traz também as pessoas do segmento evangélico para a nossa cidade, que podem viver tudo isso, ver a praia, ver a cachoeira, né? Tá num restaurante, ocupar os hotéis. Nós vamos ter um evento católico muito importante também, que é no final de novembro, que é o festejo do padroeiro de Ituberá, que é o Santo André, uma igreja belíssima que fica em cima de uma encosta. Você chega na cidade, você sobe quase 1 quilômetro de ladeira, né, de calçamento, até a igreja de Santo André, no santuário de Santo André. É um dos poucos santuários do Baixo Sul da Bahia, e lá você tem uma vista linda do estuário todo. Você consegue avistar os manguezais, o rio, o mar. Aí vamos ter um evento católico também grande no final de novembro, e aí entra o verão por completo, né? Ituberá é uma cidade também que recebe no Réveillon, no período do Réveillon, um grande festival, o maior festival de música eletrônica da América Latina, que é o Universo Paralelo. Então nós vamos ter aí aproximadamente 20 a 25 mil pessoas durante 8 dias, na virada do ano até início de janeiro, na nossa Praia do Pratigi. Então é um grande festival, recebemos pessoas do mundo todo. Com isso, a prefeitura monta toda uma estrutura de acolhimento no entorno, a organização disso, logística, para que esses turistas possam vir viver o festival. E o que nós queremos também é que aproveite as belezas de Ituberá e projete a nossa cidade para o mundo. Aí vem janeiro. Janeiro já tem carnaval em Pratigi, festa de Iemanjá em Barra de Seriaê. Portanto, vai ser um final e início de próximo ano muito agitado. A gente quer estar pertinho de vocês aí para poder divulgar Ituberá, as nossas belezas, e fazer essa parceria para que cada vez mais a nossa cidade, que é uma cidade central, muitas vezes uma cidade de passagem. Eu escuto muito, Stephanie, sim, e você certamente já ouviu falar também. Onde é Ituberá? Isso fala de falar. Eu já passei por lá, uma cidade que tem um lago bonito, né? Que tem um centro organizado, mas as pessoas passam muitas vezes para ir para praias como Itacaré, né? Mais distante, Barra Grande, e não param na nossa cidade. E o que a gente quer é fazer isso, é trazer atrativos para que as pessoas possam viver mais a cidade de Ituberá. Rural, muitas comunidades quilombolas, né, muitas histórias bonitas, lagoas encantadas, como a gente fala aqui, exemplo, Lagoa Santa, uma lagoa que tem uma história muito impressionante. Né? Então, assim, a ideia é essa, é fazer com que Ituberá passe a ser integrada a todo esse roteiro, também turístico, do Baixo Sul da Bahia, e que a gente possa, com esse potencial maravilhoso, ter também uma fonte de renda permanente para a nossa gente, que é o turismo.
0: Com certeza. Olha, então coloca aí, já quem tá aí no roteiro da passagem, para dar uma parada na cidade de Ituberá, né? Nessa programação aí de verão, como o Regis Aragão, prefeito da cidade, trouxe aí, tem uma programação extensa, tanto nesse início do verão, né? Final do ano, Réveillon, tem o início do ano também. Então quem ficou com esse gostinho, né? De ouvir aqui como foi essa celebração dos 117 anos com o Festival de Agosto, dá para se programar, né? Para esse restante do calendário, dá para se programar para o ano que vem. Regis, muito obrigada pela participação aqui conosco e por trazer, né, principalmente eu acho que esse olhar para quem está aqui na capital, né, dessa nossa diversidade no interior, mas principalmente nesse nosso litoral belíssimo que faz aí, né, esse sul e baixo sul da Bahia, né, receberem tantos turistas, e eu acho que a gente tem que turistar na nossa Bahia também. Então quem sai de Salvador tem que dar essa paradinha, não seguir só lá para outras praias, mas conhecer o novo. Então se você não conhece Ituberá, dá pra colocar já aí no seu roteiro. Regis, muito obrigada. Reforça aí esse convite. Foi um prazer mais uma vez conversar contigo aqui na Nova Brasil.
3: Eu que agradeço, Stephanie, falando nisso, só para concluir, aqui no centro de Ituberá, e eu já estou vendendo meu peixe, a gente conseguiu fazer uma integração com as cooperativas e com o governo do estado, e nós colocamos um centro para recepcionar as pessoas com todos os produtos de todas as cooperativas do Baixo Sul. Então aqui você tem o chocolate do cacau da nossa região, o mel do cacau, as pessoas podem parar, podem degustar, podem comprar. Então é mais um atrativo para que quem está na passagem possa sentir esse gosto, o sabor do Baixo Sul em Ituberá. E você é minha convidada de sempre, espero que possamos conversar outras vezes, e está aqui o meu convite para que você, que é cidadã baiana, possa viver, curtir e, como a gente aqui fala com carinho, amar Ituberá. Muito obrigado, um bom dia, um bom final de semana a todos vocês.
0: Com certeza, um abraço, obrigada também. Tá aí, vou, quem sabe, botar no meu roteiro, né, naquela folguinha que a gente consegue ali, quem sabe, certamente é um excelente destino. Muito obrigada, Regis, e até o próximo papo aqui na Nova Brasil.
3: Um abraço.
0: Aí a gente conversou com o Regis Aragão, prefeito da cidade de Ituberá, falando aqui sobre os festejos, né, dos 117 anos da cidade, que fica lá no Baixo Sul, com o Festival Agosto, que passou, mas trazendo aí toda a programação do verão e que certamente vai movimentar aí o turismo na cidade, vai movimentar, como ele trouxe aí, a economia e principalmente levar aí esse olhar para a nossa vasta Bahia e principalmente para os nossos atrativos, que são diversos.
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0: Agora 7:56, a gente está no finalzinho da nossa edição e vamos falar de eleições. Começamos hoje o programa eleitoral gratuito no rádio e na TV, e a gente tem notícias também por aqui.
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0: Pois é, hoje foi dia de início do nosso programa eleitoral gratuito no rádio e na televisão, que vai seguir aí nos próximos dias. Aqui no rádio, sempre às 7 da manhã, você vai ouvir na Nova Brasil e também nas outras emissoras. E é importante trazer também que a corrida eleitoral continua para outubro, novas pesquisas estão saindo e a gente já tem aqui dados da pesquisa Quest, que foi divulgada aí nesta quinta-feira, no finalzinho do dia, e mostra como está a disputa para o governo da Bahia, que segue aí bastante acirrada, principalmente mantendo aí empate técnico entre ACM Neto do União Brasil e Jerônimo Rodrigues do PT na disputa pelo governo do estado. Jerônimo, que é o atual governador e tenta a eleição, e ACM Neto, que é o ex-prefeito de Salvador e busca aí pela segunda vez ao posto de governador do estado. Essa pesquisa considerou dois cenários, um cenário com Ariel Capistrano como representante do Democracia Cristã e o outro cenário com Estevão como candidato do partido, ele que já teve aí a sua candidatura indeferida pelo Tribunal Regional Eleitoral. Os correligionários disputam aí a validade das suas candidaturas e até a publicação deste levantamento que ocorreu ontem. A Justiça Eleitoral ainda não decidiu qual dos dois estará nas urnas, porque apesar do indeferimento ainda há período de recorrer, né, dos recursos. Falando da pesquisa, a gente tem um primeiro cenário mostrando o ACM Neto do União Brasil com 39%, Jerônimo Rodrigues com 37%, os demais candidatos aparecem com 1%, Haroldo Félix do UP, Maria Bona, também Ariel Capistrano, Ronaldo Mansur do PSOL, indecisos aparecem em 12%, e os que indicam que vão votar branco, nulo, que não irão às urnas, 8%. Nesse segundo cenário, a gente já mostra aí o candidato do Democracia Cristã, o José Estevão, que aparece aí também como os demais candidatos com 1%, e no topo ACM Neto com 40%, Jerônimo Rodrigues com 37%, os indecisos nesse segundo cenário aparecem em 13%, e os que não vão votar, irão colocar branco ou nulo nas urnas, aparecem em 7%. Para 31% dos eleitores ouvidos pela Quest, a escolha do voto para governador ainda pode mudar até outubro, e outros 68% consideram já uma decisão definitiva. A Quest ouviu 900 pessoas de 16 anos ou mais entre os dias 23 e 26 de agosto. A margem de erro dessa pesquisa é de 3 pontos percentuais para mais ou para menos, com nível de confiança em 95%, o que significa que os dois principais candidatos ao governo da Bahia que seguem em empate técnico, porque estão ali com porcentagens muito próximas. A gente tem outros detalhes dessa pesquisa que você vai acompanhar ao longo do dia nos nossos noticiários, porque você fica agora com a nossa programação musical, 8 horas em ponto aqui na capital baiana. A gente encerra o nosso jornal Nova Brasil Salvador, e ao longo do dia o jornalismo Nova Brasil te mantém bem informado de hora em hora durante a nossa programação musical. Aproveito para desejar um excelente fim de semana para todos vocês, e na segunda-feira a gente está de volta aqui ao vivo às 7:30 da manhã. Ótima sexta-feira e até segunda.
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2: Praia do Acesso Norte para o Uruguai, ou Avenida Suburbanos e Avenida General São Martin, desça o viaduto dos motoristas. Evite pegar lentidão no final da Via Expresso ou no início da Bonocô no caminho para a Cidade Baixa. 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Lucas Barbosa, Nova Brasil, Salvador, 104.7.

Nova Brasil, e essa foi Adriana Calcanhoto com Esquadros. A gente ouviu também Alceu Valença, Coração Bobo. 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Acessa lá os canais oficiais e bora celebrar a música brasileira com a gente. 8h21, a gente ouve agora os Paralamas do Sucesso, Romance Ideal.

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Sua Brasil, e esse foi Tuca Oliveira, Será Que Eu Tô Gostando Dela. A gente ouviu também Vanessa da Mata, Te Amo. A gente segue o Sob Medida agora com Maria Rita, Cara Valente.

0: Brasil e esse foi o Roupa Nova Dona. A gente ouviu também Renato Russo com Paulo Ricardo, A Cruz e a Espada, fechando sob medida desta sexta-feira.
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0: E o Ministério da Saúde vai oferecer 3 novos medicamentos para o tratamento do câncer de pulmão pelo SUS. A distribuição começa de forma gradual a partir de outubro e, segundo a pasta, alguns desses tratamentos aguardavam há mais de 12 anos para serem disponibilizados. Cerca de 1.900 pacientes devem ser beneficiados. A oferta vai ser ampliada conforme as negociações de compra com os fornecedores. Nova Brasil, faltando 4 para as 9. Bom dia.
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6: A Operação Brilho do Amanhã realizou mais de 50 prisões em Salvador e outros 11 municípios baianos somente esta semana. A ação permanente da Polícia Civil da Bahia, voltada ao combate de crimes contra crianças e adolescentes, também resultou na instauração de 38 inquéritos policiais, além da apreensão de 4 armas e 11 dispositivos eletrônicos. Do total de prisões, 9 ocorreram na capital baiana e 42 no interior do estado, nos municípios de Lauro de Freitas, Itagi, Seabra, Paulo Afonso, Ibipitanga, Muniz Ferreira, Vitória da Conquista, Poções, Esplanada, Ilhéus e Conceição do Coité. Os resultados obtidos serão utilizados no prosseguimento das investigações.

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11: 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Para ir do Acesso Norte, eu retiro para a Paralela, pegue a Avenida Luiz Eduardo Magalhães, assim você evita a lentidão na ACM Detran, que atrapalha quem vai para a Paralela ou para a Avenida Tancredo Neves. 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Lucas Barbosa, Nova Brasil, Salvador, 104.7.

0: Nova Brasil e a Marina Lima, Nada Por Mim, também teve Cleiton e Cleidir, Paixão, são 9:18. 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
9: O trânsito melhora aos poucos no Vale do Canela, mas ainda há alguma retenção para quem vai em direção ao Campo Grande desde a saída da Avenida Centenária até a entrada para Graça. Vindo agora da Vasco da Gama ou da Avenida Anita Garibaldi, suba pelo Garcia até o Campo Grande. Pista livre. 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
11: De volta com Gilberto Gil, Não Chore Mais.

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0: você. Nova Brasil, e esse foi Ney Mato Grosso, Amor Objeto. A gente ouviu também Marisa Monte, Tempos Modernos.
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0: A canção O Bêbado e a Equilibrista ficou famosa na voz de Elis Regina no final dos anos 70 e é uma composição de Aldir Blanc e João Bosco. O impacto da música foi tão grande que ela se tornou uma espécie de hino informal da reabertura democrática. A gente curte agora no Arquivo Nova Brasil, Elis Regina, O Bêbado e a Equilibrista.

0: Nova Brasil, e esse foi o destaque do nosso arquivo Elis Regina, o bêbado e a equilibrista.
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0: E a chuva forte continua no Rio Grande do Sul nesta sexta-feira, com risco de temporais, granizo e rajadas de vento. Em algumas áreas, os volumes podem passar de 140 milímetros em 24 horas. No fim de semana, a frente fria avança e leva chuva também para Santa Catarina e Paraná. Já no sudeste e no centro-oeste, o cenário é de mais sol, calor e baixa umidade. Em São Paulo, as máximas podem chegar a 40 graus no interior e 36 na capital. Nova Brasil, faltando 4 para as 10.
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3: A cólica menstrual afeta a maioria das mulheres, mas dores intensas que atrapalham a rotina não devem ser consideradas normais. Quadros de dor muito forte podem sinalizar problemas como endometriose ou miomas, exigindo acompanhamento médico. Para o desconforto do dia a dia, aplicar calor no abdômen ajuda a relaxar a musculatura do útero. Praticar exercícios leves e reduzir o consumo de sal, doces e cafeína antes do período menstrual também alivia o inchaço e o mal-estar.
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5: A disputa para o governo da Bahia segue com empate técnico entre os dois principais candidatos, ACM Neto, do União Brasil, e Jerônimo Rodrigues, do PT. Os dados são da pesquisa Quest, divulgada ontem. Neto, ex-prefeito de Salvador, aparece com 39% das intenções de voto, enquanto Jerônimo, que é atual governador e tenta a reeleição, está com 37%. Para 31% dos eleitores ouvidos pela pesquisa, a escolha do voto para governador ainda pode mudar. Outros 68% consideram a decisão definitiva. O levantamento ouviu 900 pessoas entre 23 e 26 de agosto. A margem de erro da pesquisa é de 3 pontos percentuais para mais ou para menos.
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7: Quem está saindo agora do Rio Vermelho chega com tranquilidade a Pituba ou Itaigara. Juraci Magalhães está sem problemas até a entrada para a ACM. E quem usa a Orla não enfrenta dificuldades até a saída para a Rua Pernambuco. 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Lucas Barbosa, Nova Brasil, Salvador, 104.7.

0: Nova Brasil, e essa foi Maria Rita Conta Outra. Também teve Roupa Nova, Começo, Meio e Fim, 10 e 19. 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
5: Sextou! 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

0: Novo Brasil, e essa foi Ana Canas. Desculpe o Auê, a gente ouviu também Lenine com Paciência, 10h38.
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5: O Vitória saiu em desvantagem nas quartas de final da Copa do Brasil. Na noite desta quarta-feira em São Januário, o rubro-negro perdeu por 1-0 para o Vasco e agora terá que vencer no jogo de volta para continuar sonhando com a vaga na semifinal. O resultado ganha ainda mais peso porque o Vasco jogou praticamente toda a partida com um jogador a menos. Cauã Barros foi expulso aos 17 minutos do primeiro tempo após revisão do VAR. Mesmo assim, o time carioca conseguiu se organizar, suportou a pressão e marcou o gol da vitória com Andrés Gomes aos 13 minutos da segunda etapa. Agora, o Vitória precisa deixar a derrota para trás e fazer valer o fator Barradão. O segundo confronto será na próxima quarta-feira em Salvador e uma vitória por um gol de diferença leva a decisão para os pênaltis. Para avançar diretamente, o rubro-negro precisa vencer por 2 ou mais gols. A missão é difícil, mas o Vitória ainda está vivo na Copa do Brasil. Nova Brasil FM Salvador, do Departamento de Esportes, Ivo Ferraz.
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12: De volta com Gal Costa, baby.

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0: Nova Brasil, e essa foi Zélia Duncan, Não Vá Ainda. Também teve Lobão, Por Tudo Que For.
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0: Faltando cerca de 5 meses para o carnaval, a Prefeitura de São Paulo abre na terça-feira que vem, dia 1º, as inscrições para os blocos de rua, cordões e bandas interessados em desfilar no ano que vem. A festa está prevista para acontecer nos dias 30 e 31 de janeiro, com o pré-carnaval. O carnaval acontecendo entre 6 e 9 de fevereiro e o pós-carnaval nos dias 12 e 13 de fevereiro. As inscrições podem ser realizadas pelo portal oficial do Carnaval de Rua 2027. O endereço do site é carnaval2027.sptures.com. Faltando 2 minutos para as 11, eu, Cláudia Nakazato, tô indo embora. Quem tá por aqui é a Ana Pelicerte, faz companhia até as 16h. Um beijo para você e um ótimo fim de semana. Tchau.
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4: A pesquisa Quest, divulgada ontem, mostrou a disputa pela presidência da República no primeiro turno entre os eleitores da Bahia. No cenário estimulado em que o levantamento mostra a lista de candidatos, Lula, do PT, aparece com 50%, Flávio Bolsonaro, do PL, com 17%, Ronaldo Caiado, do PSD, 4%, e Augusto Cury, do Avante, com 4% também. Os indecisos são 12% e os que disseram que vão votar branco ou nulo ou que não vão às urnas são 8%. Para 77%, a escolha do candidato é definitiva. Outros 23% dizem que ainda podem mudar o voto. A Quest ouviu 900 pessoas entre os dias 23 e 26 de agosto. A margem de erro da pesquisa é de 3 pontos percentuais, para mais ou para menos.
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4: 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A Via Expressa está congestionada no sentido Cidade Baixa desde a saída da Caixa d'Água até a Água de Meninos. Vindo do acesso norte, a Avenida Bonocó é o melhor trajeto para chegar à Cidade Baixa, principalmente se você vai para o comércio. 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Lucas Barbosa, Nova Brasil, Salvador 104.7.

apenas mais 3 minutos. Bom dia! Sextou! Última sexta-feira do mês. Hoje é 28 de agosto de 2026. Como que você tá? Tudo bem? Que alegria! Alegria enorme chegar aqui e saber que você escolheu a Nova Brasil para fazer parte da sua vida nessa sexta-feira, ouvindo a nossa programação pelo rádio, pelo aplicativo, então pelo nosso site novabrasil.com. Eu sou a Ana Pelicer, vamos juntos até as 16h, sempre com o melhor da música brasileira. Abrindo super bem com a Rita Lee, Lança Perfume.

0: ótima. Teve também Marisa Monte para Ser Sincero, agora 11h18.
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0: Sim, Dico Tim Maia, me dê motivo. Teve também Biquíni com a Isabela Brandt. Então, 11:37.
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0: Nova Brasil com Dani Black, Muda Tudo. Teve também Maria Bethânia, As Canções Que Você Fez Pra Mim. Agora 11:52, a gente vai pro intervalo, na sequência tem o horário eleitoral.
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3: O Centro Cirúrgico do Hospital Vida, em Ilhéus, no sul da Bahia, onde a empresária Adriele Pinto, de 31 anos, morreu após passar por cirurgias plásticas na última quarta-feira, foi interditado ontem pela Secretaria Estadual da Saúde. Segundo a CESAB, o local não possui alvará sanitário para funcionamento. Em nota, a secretaria afirmou que ainda não tem detalhes de há quanto tempo o centro cirúrgico operava sem licença e que tipo de procedimentos foram realizados nesse período. O órgão descobriu a operação irregular do local após a repercussão da morte da empresária. Eu sou Stephanie Swerdick e de hora em hora eu volto com mais informações do Jornalismo Nova Brasil.
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10: Moderna brasileira, meio-dia 33, uma ótima tarde de sexta-feira pra você. Agora tem Gonzaguinha sangrando.

0: Nova Brasil, meio-dia e 39.
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0: E agora aqui no Arquivo Nova Brasil a gente traz a beleza de Anos Dourados, um clássico que juntou dois gigantes da nossa música, Tom Jobim e Chico Buarque. Criado em 1986 para a minissérie da TV Globo, a música tem melodia do Tom e é letra do Chico, falando de saudade, memórias e amores do passado.

0: Brasil com Ricardo Bacelar e Flávio Venturini, Lareira, fechando essa hora, que teve também Isabela Taviani, A Canção que Faltava.
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0: As novas regras para a circulação de bicicletas elétricas, patinetes e outros equipamentos elétricos individuais começam a valer hoje na cidade de São Paulo, mas a fiscalização só inicia em 12 de outubro. Patinetes elétricos ficam proibidos de circular em calçadas e áreas exclusivas para pedestres a uma velocidade máxima de 40 km por hora. Já as bicicletas elétricas poderão circular em ruas com limite de até 50 km por hora e em ciclovias e ciclofaixas instaladas na pista. A velocidade máxima será de 20 km por hora. Agora faltando 2 minutos para 1 da tarde.
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0: no Deserto com Fagner e Zé Ramalho. Teve também a Rita Lee com Balada do Louco, agora 1:20.
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0: Nova Brasil, toda menina baiana com Gilberto Gil. Teve também Zélia Duncan com Alberto Continentino, Pontes no Ar. 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Agora 1h39.
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0: Elizabeth Balanço. Antes a gente ouviu Aqui e Agora, essa versão com o Lucas Félix e a Mariana Volker.
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0: A Defesa Civil emitiu um alerta sobre uma intensa onda de calor que atinge o estado de São Paulo a partir de hoje. As temperaturas podem chegar a 40 graus no norte e noroeste do estado, enquanto na região metropolitana, Baixada Santista, Vale do Paraíba e Litoral Norte, os termômetros devem marcar entre 30 e 35 graus. Agora faltando 2 minutos para as 2 da tarde.
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0: Nova Brasil com Adriana Calcanhoto. Mentira! Sempre também os alquimistas estão chegando com Jorge Benjor. Agora 2:17.
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0: Nova Brasil com Lenine, simples assim e confirmadíssimo. Lenine estará no palco do Festival Nova Brasil 2026. Festival que acontece no dia 14 de novembro no Parque Vila Lobos, em São Paulo. E confirmado também presenças de Isabela Taviani, Rael, Juliana Linhares e Dora Morelenbaum. E a 13ª edição do Festival Nova Brasil 2026 terá a curadoria e a apresentação da Zélia Duncan, imperdível. 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É só acessar novabrasil.com, garanta logo seu ingresso e vem celebrar com a gente a música brasileira. Nova Brasil, 2:38.
1: O Bahia volta a campo neste domingo pelo Campeonato Brasileiro. O Tricolor recebe o Internacional às 19h30 da noite na Arena Fonte Nova pela 25ª rodada da competição. O triunfo no clássico encerrou uma sequência de 5 empates consecutivos e levou o Bahia aos 37 pontos, mantendo a equipe na 6ª colocação e próxima da briga pelas primeiras posições. Agora o objetivo é aproveitar o fator casa para conquistar mais 3 pontos e seguir firme na parte de cima da tabela. Do outro lado, o Internacional chega a Salvador pressionado pela situação do campeonato e também envolvido na disputa das quartas de final da Copa do Brasil. Nesta quinta-feira, o Internacional empatou em 0-0 com o Grêmio, jogando no Beira-Rio. A expectativa é de um jogo equilibrado e de muita intensidade. O Bahia quer manter o embalo depois do Bavir e transformar a Fonte Nova mais uma vez em um importante aliado na luta por uma vaga entre os primeiros do Brasileirão. Nova Brasil FM Salvador, do Departamento de Esportes, Ivo Ferraz.
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0: queria saber se é com Deja Vu e Luciana Mello. Teve também Engenheiros do Havaí, o Papa é Pop.
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0: E hoje é o Dia Nacional do Voluntariado. Iniciativas em diferentes partes do país estão levando atendimento e apoio em saúde mental a pessoas em situação de vulnerabilidade. Em São Paulo, o projeto Help reúne cerca de 7 mil voluntários que realizam palestras, escutas e atendimentos gratuitos em espaços públicos e também pela internet. A iniciativa começou em 2017 com apenas 6 amigos e hoje está presente em todos os estados brasileiros. 2h57 agora.
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6: Salvador sedia hoje e amanhã uma ação voltada à prevenção, combate ao tabagismo e diagnóstico precoce de doenças pulmonares. O Instituto Propulmão e o Hospital Fundação Baiana de Cardiologia realizam atendimentos gratuitos no Shopping Center Lapa das 10 às 16 horas. A iniciativa integra o mês de conscientização contra o fumo e antecede o Dia Nacional de Combate ao Fumo, comemorado amanhã, dia 29 de agosto. O público terá acesso à aferição de pressão arterial, verificação de glicemia, teste de pico de fluxo respiratório e avaliação de risco para o câncer de pulmão. Eu sou Stephanie Swerdick, de hora em hora, eu volto com mais informações do Jornalismo Nova Brasil.

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0: também o encontro do Pedro Mariano com a Zélia Duncan. Você vai ver 3:19.
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0: ali teve também o Flávio Venturini, Espanhola, 3:39.
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0: E agora aqui no Arquivo Nova Brasil, a gente traz a emoção de Tenha Calma, na voz marcante de Maria Bethânia. A música faz parte do álbum Memória da Pele, lançado em 1989, foi escrita pelo compositor Marcelo Fiuza. Na letra, Bethânia entrega toda aquela intensidade rápida e romântica para falar sobre o medo de perder um amor e o pedido sincero para o outro ficar.

0: Chego, esse foi o encontro do Seu Jorge com a Marisa Monte, teve também Vanice, Daquilo Que Eu Sei.
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0: Eu sei uma coisa, que encontrar sangue compatível pode ser um desafio em situações de emergência, principalmente quando o paciente tem um tipo sanguíneo raro. O AB negativo, por exemplo, representa menos de 1% dos brasileiros. Ainda há casos extremamente incomuns, como o chamado sangue dourado, o RH nulo, com menos de 50 registros no mundo. Por isso, manter uma rede ativa de doadores é fundamental para garantir transfusões e salvar vidas. Saiba mais em novabrasil.com. Agora, 3h56, eu sou a Ana Pelisseri, tô indo nessa, agradecendo demais o carinho da sua companhia, viu? Fique bem, cuide-se bem. Uma excelente tarde de sexta, um lindo final de semana. Tô de volta na segunda-feira, a partir das 11 da manhã. Já, continue aqui, porque Júlio César já está a postos para te fazer companhia sempre com o melhor da nossa música. Um beijo e até segunda.
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9: A radiação ultravioleta deve permanecer em níveis altos na Bahia até domingo, com possibilidade de atingir a faixa considerada extrema em algumas cidades. Segundo o INEMA, o índice pode variar entre 9 e 11 nos próximos dias, principalmente por causa do tempo seco e da pouca presença de nuvens. De acordo com a classificação, índices entre 8 e 10 são considerados muito altos. Já o nível 11 indica intensidade extrema. Em Salvador, o índice UV chegou a 10 na quarta-feira e deve continuar nesse nível nos próximos dias. Já a Feira de Santana pode registrar índice 11 no fim de semana, assim como Paulo Afonso, Senhor do Bonfim e Juazeiro.

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9: Avenida General San Martín está travada nos dois sentidos. A ligação Lobato Pirajá te ajuda a fazer o trajeto entre Suburbana e BR-324. Ou você pode usar a Via Expressa entre a Cidade Baixa e o Acesso Norte. 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Lucas Barbosa, Nova Brasil, Salvador, 104.7.

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1: Mais que moderna brasileira, tá na hora o Sub Medida. Pra começar, tem Nando Reis.

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Nova Brasil com Jorge Vercillo. Tudo sempre, agora 4h28, atenção. 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Agora 4h29, chegando Vinícius Cantuária.

0: Nova Brasil, som da Legião Urbana, ainda é cedo.
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0: O governo sancionou uma lei que permite reduzir alíquotas de tributos federais sobre a importação, produção e comercialização de combustíveis. A medida prevê que uma eventual redução dos tributos possa ser compensada com receitas extraordinárias obtidas pela União com a valorização do petróleo no mercado internacional. A nova lei também estabelece benefícios tributários para setores como minerais estratégicos e produção de fertilizantes. Nova Brasil, mais que moderna, brasileira, 4h54, muito boa tarde pra você.
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2: A cólica menstrual afeta a maioria das mulheres, mas dores intensas que atrapalham a rotina não devem ser consideradas normais. Quadros de dor muito forte podem sinalizar problemas como endometriose ou miomas, exigindo acompanhamento médico. Para o desconforto do dia a dia, aplicar calor no abdômen ajuda a relaxar a musculatura do útero. Praticar exercícios leves e reduzir o consumo de sal, doces e cafeína antes do período menstrual também aliviam o inchaço e o mal-estar.
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5: 9 baianos afirmam ter sido vítimas de tráfico humano no Camboja, país do Sudeste Asiático. O grupo de cerca de 20 brasileiros foi atraído por propostas de trabalho com salários em dólar, mas ao chegar no país tiveram os passaportes retidos, sofreram violências e foram obrigados a aplicar golpes na internet. Além dos baianos, o grupo é formado por pessoas do Rio de Janeiro, Alagoas, Sergipe e Minas Gerais. Atualmente, as vítimas estão em Madagascar, na África Oriental. Em nota, o Itamaraty informou que recebeu pedidos para apurar o caso. A Secretaria de Justiça e Direitos Humanos da Bahia também acompanha a situação. De hora em hora, eu volto com mais informações e notícias do Jornalismo Nova Brasil para vocês.
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22: Quem vai agora do centro de Salvador para o Rio Vermelho deve usar a Avenida Anita Garibaldi, que ainda está livre. Na Vasco da Gama tem congestionamento na saída do Vale do Ogum já. 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Lucas Barbosa, Nova Brasil, Salvador 104.7.
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24: 5 horas, esta é Zélia Duncan.

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0: Nova Brasil 525, já já Nova Brasil em campo com o Weber Lima. Fique na sintonia.
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8: Quem tá na orla e vai pro aeroporto deve seguir até Estela Maris e depois subir com pista livre Alameda Dilson Jataí Fonseca até chegar à Avenida Caribe. Assim você não se atrasa. Temos a Paralela e a Dorival KM travadas. 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

Deus é por nós, galera, quem será contra nós? Salve, salve, torcida brasileira, um abraço, hoje é sexta-feira, galera, sexta-feira de expectativa de rodada pelo Campeonato Brasileiro, sexta-feira aonde a bola já vai rolando com a gente aqui batendo redondinha pra nossa torcida que acompanha o Nova Brasil em Campo, Salvador. É sexta-feira de muita resenha, muita coisa pra gente falar, Bahia jogando domingo, Vitória jogando amanhã com o Atlético Mineiro, o Bahia enfrentando o Internacional domingo no estádio da Arena Fonte Nova, casa cheia, hein? E aí eu quero saber a opinião, a participação da galera com a gente, estamos ao vivo a partir de agora no 104.7, galera, Nova Brasil FM Salvador, Nova Brasil em Campo, estamos também nos aplicativos, estamos no YouTube, tá aqui o canal Agitou, tá no ar pra galera se inscrever, chegamos aí a 12 mil inscritos, que bacana, hein? Que beleza, vamos agradecer essa galera que tá sempre participando, interagindo com a gente, então

0: Ó, se inscreve no canal, deixa o like, o joinha, compartilha, entra aí agora, tá com o celular na mão, então vai lá, procura arroba canal Agitou, tem imagem do estúdio pra você acompanhar a gente com o nosso timaço na Nova Brasil em Campo Salvador, galera, vamos que vamos, já já, tem a participação do nosso querido Genildo Lavisca, o nosso comentarista, que não esconde o jogo, Roberto Rivelino já está comigo, Rafa Seixas, Gabriel Bacelar também, trazendo as notícias do Bahia, o França Almeida no melhor plantão esportivo do Brasil. Vamos lá, vamos pegar o boa tarde do Roberto Rivelino. Boa tarde, garotão.
1: Grande abraço para você, Ivo. Boa tarde a todos os colegas que já estão chegando para mais uma edição do nosso Nova Brasil em Campo, abraçando também o torcedor, falando já da expectativa deste final de semana, mais uma rodada do Campeonato Brasileiro e a gente na expectativa que os nossos times possam fazer bonito, possam sair vitoriosos desta que será a 25ª rodada do Brasileirão, Ivo.
0: Beleza, nosso querido Roberto Rivelino, Rafa Seixas, o homem do condomínio. Boa tarde, Rafa.
2: Boa tarde para você, pro meu querido amigo DJ Hércules e a todos que estão ligados, conectados, junto e misturados aqui na Moderne Brasileira, Nova Brasil FM. Falar do Vitória, expectativa pro jogo de amanhã contra o Atlético Mineiro. Vitória. Tá pronto, espero Jair Ventura que não vá com time misto, vá com o que tem, com o que pode colocar em campo pra esse jogo contra o Atlético. É o jogo que o Vitória precisa vencer pra se afastar ali daquele bolo que está na parte de baixo e tirar a zica de não vencer fora de casa. Já já eu trago todas as informações do Esporte Clube Vitória aqui no Nova Brasil em Campo.
0: Valeu, Rafa Seixas, e a galera pode participar com a gente através do nosso WhatsApp, você já pode mandar aí a sua mensagem pra gente. 71996269020 é a mensagem pra galera participar, 71996269020, eu disse 71996269020 pra você participar, pra você interagir comigo aqui na Rádio Nova Brasil. Valeu, galera. Vamos juntos aí. Participe, fique à vontade. 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Bora ouvir a galera participando com a gente. 9626-9020. Participe, interaja, mande a sua mensagem de áudio. Bom, galera, vamos começar falando do Vitória, porque quem joga primeiro é o Vitória. E a gente vai nessa vibe aí, que o Vitória amanhã vai enfrentar o Atlético Mineiro às 18h30, com transmissão a partir de 17h30 pela Rádio Nova Brasil. Quem vai narrar o jogo é o Roberto Rivelino, comentários do Ivens Carneiro, reportagens do Rafa Seixas, plantão esportivo do França Almeida, e eu estarei no pré-jogo, no intervalo e no pós-jogo da Nova Brasil FM. Vou narrar domingo na Arena Fonte Nova, Bahia Internacional, comigo mesmo, comentários do Genildo Lavisca, reportagens do Gabriel Rafael Barcelado, Rafa Seixas e Lorena Vinhas na galera. Plantão esportivo do França Almeida é o nosso timaço pro fim de semana em dois jogos do Campeonato Brasileiro. Bom, o Vitória vai enfrentar a equipe do Atlético Mineiro amanhã, 6:30, no estádio Arena MRV, lá em Minas Gerais. Galera, qual é a expectativa para esse jogo? Eu confesso que considero, aliás, esse um jogo perigoso, um jogo complicado pro Vitória enfrentar o Atlético. Pode ter o pior time o Atlético, mas tem uma grande torcida, é um caldeirão, é um time de tradição, já foi campeão brasileiro algumas vezes, tem história, tem elenco e tem treinador. O Atlético Mineiro vai com tudo, certamente, para cima do Vitória. Entendendo que o Vitória, até agora, é um time que não conseguiu vencer ninguém. O Atlético vai querer ser esse time aí, né? De fazer com que o Vitória vença a primeira no Campeonato Brasileiro? Talvez não. O Atlético hoje é o nono colocado, tem 33 pontos, né? Tá ali, ainda na parte primeira da tabela do Campeonato Brasileiro, não tá entre os melhores, mas também não está entre os piores, não corre risco nesse momento de rebaixamento. O Atlético oscila no Campeonato Brasileiro, mas é um time perigoso, é um time que certamente vai dificultar para o Vitória. O Vitória precisa entender, né, que a camisa do Vitória é uma camisa centenária, 126 anos de tradição, de história. Agora a gente sabe que nesse elenco do Vitória tem umas peças limitadas. Enquanto tem alguns jogadores que se destacam vestindo a camisa rubro-negra, é o caso do goleiro, né, do Lucas Arcanjo, a gente vê outros jogadores que foram contratados pelo Vitória e nos últimos jogos não vem apresentando bom futebol. Eu não vou aqui ficar repetitivo, né? Talvez alguém possa até pensar que eu tô pegando no pé de jogador A, jogador B, mas eu tô sempre apontando porque eu vivo Vitória 24 horas, eu vivo Bahia 24 horas, é o que eu trabalho no dia a dia, né? Por exemplo, essa semana de domingo a domingo, vamos ter jogo no sábado, amanhã vamos ter jogo domingo, estaremos trabalhando segunda-feira, estaremos aqui de novo na nossa resenha esportiva, se Deus nos permitir, estaremos aqui mais uma vez falando de futebol. Então eu tô falando com conhecimento de causa. O Vitória vai ter dificuldades contra o Atlético Mineiro, o Vitória não vai encontrar jogo fácil, o Vitória vai ter, né, que ralar muito, vai ter que jogar muita bola para vencer o Atlético, para sair com um resultado, pelo menos de um empate jogando lá em Belo Horizonte. E se empatar, se sair com um empate lá, considere um bom resultado. Considere um bom resultado. É bom entender que a fase do Vitória não é boa. Tem jogadores que estão muito abaixo daquele que eles já entregaram, né, no próprio Vitória. É o caso do Mateuzinho, é o caso do Eric, do Kaiser, do René, do Martínez. Esses são jogadores que a gente tem aí como mais referência no time e que, juntamente com os outros que tem um nível um pouco mais abaixo no futebol, não estão rendendo aquilo que se espera. Então, assim, nós temos uma zaga que é frágil. A zaga do Vitória não é uma zaga consistente, não é uma zaga que passa confiança, principalmente quando fala no zagueiro o zagueiro Luan Cândido. Não é um cara que passa confiança. Observe os jogos dele. Volta e meia, quando o Vitória toma gol, é sempre em cima dele, ou é pelo ar, ou é por baixo, ele tá sempre entregando a rapadura. Aí quando você vai pro ataque, tem um Eric que tá apagado, já não sabe o que é jogar futebol há alguns dias. Tem um Mateuzinho, que é o 10, é o cara que carrega a bola, que faz a coisa acontecer, pode fazer uma jogada que desequilibra. Libra, não tá jogando um bom futebol, não vem apresentando um bom futebol, tá? Então, quando o Mateuzinho não se destaca, o time inteiro sofre. É o caso do Everton Ribeiro, que está ausente no Bahia, e o elenco lá também tá sofrendo. Então, o Mateuzinho, que passou a ser o maestro, a referência, não tá na sua melhor, não tá vivendo a melhor fase. Então, isso também, Vitória perde. Aí você vai pro ataque, o René, que teve várias oportunidades como titular, não vem balançando as redes. O Kays entrou no outro jogo, também não fez nada. Marinho, que vinha no banco há muito tempo, entrou, também não fez nada. Os que estavam no banco entraram e não fizeram nada. Vitória perdeu pro Vasco, né? Por 1-0, agora vai ter que fazer a diferença no estádio do Barradão. Um empate classifica o Vasco. Então o Vasco vem jogar em Salvador por um empate. O Vasco vem para Salvador por um empate. Então imagine que o Vitória tem uma semana com dois compromissos importantes para se preocupar. Primeiro, no Campeonato Brasileiro, que precisa se recuperar. Primeiro, hoje o Vitória é o 12º colocado, já está na parte de baixo da tabela. É, e está mais perto da zona de rebaixamento do que da zona de classificação. Então, o Vitória precisa reagir no campeonato, jogando fora de casa, ainda não venceu ninguém e vai enfrentar o Atlético Mineiro. Imagine, torcedor, no meio de semana vai enfrentar o Vasco, precisando vencer, né, para garantir a classificação para a semifinal da Copa do Brasil. Será algo muito brilhante, né, e positivo para o Vitória, e que, se passar para o Vasco, vai colocar mais de 9 milhões de reais no bolso, e significa muita coisa para os cofres rubro-negros, já que o Vitória é um clube que tem hoje muitos processos na justiça, tem muita dívida parcelada, tem muita coisa acontecendo, e o Vitória vai sobrevivendo. E quando entra uma grana como essa, pode ajudar a amenizar, né, as situações que o clube às vezes olha para um lado, olha para o outro, não encontra uma saída, e pode ser aí a chave, né, de resolver alguns problemas financeiros no Vitória, uma classificação, um jogo, uma vitória contra o Vasco com 2 gols de diferença pode significar muita coisa. Roberto Ribelino, vai comigo, Robertão.
1: Tranquilo, meu querido. É um jogo difícil demais para a equipe do Vitória contra o Atlético Mineiro. Como você citou, o Atlético é um time que já foi campeão brasileiro, já foi campeão de Libertadores, é um time de tradição. Embora hoje não seja todo aquele Atlético que a gente viu em outras competições em tempos recentes, mas tem a força da sua torcida, tem ainda possibilidades, embora remotas, mas de chegar nas partes superiores da tabela na classificação geral do Campeonato Brasileiro. O objetivo do Atlético certamente é se classificar para disputar a Copa Sul-Americana. Tá na 9ª colocação, na primeira página da tabela, e não vai facilitar nada para a vida do Vitória. E quando a gente vê o time do Vitória, que não venceu ainda fora de casa no Campeonato Brasileiro, na Copa do Brasil, as limitações que tem, e agora teve uma dificuldade maior quando enfrentou inclusive esse jogo do Vasco, e a gente viu que os jogadores do Vitória estão mais deficientes ainda. Você citou, por exemplo, o Kays entrou no jogo contra o Vasco da Gama, praticamente não fez absolutamente nada. O Mateuzinho tá devendo, essa lateral direita que a gente tem citado e muitas vezes toda essa dificuldade. Então, o resultado de um empate para o Vitória seria algo para se comemorar, por conta que é um jogo difícil, uma partida fora de casa, tem inclusive o desgaste desse meio de semana, já que o Vitória jogou contra o Vasco. Tudo isso aí vai pesar nessa partida de amanhã contra a equipe do Atlético Mineiro. Pronto, claro que se o Vitória conseguir essa tão sonhada vitória que vem lutando e não conseguiu ainda na temporada, excelente, ótimo, mas se pelo menos empatar esse jogo, já é para comemorar contra a equipe do Atlético Mineiro jogando amanhã lá na Arena MRV.
0: Rafa Seixas, e você, Rafa, qual é a sua expectativa para esse jogo do Vitória? Ainda não são as informações que você vai atualizar pra gente já, mas pelo menos um pitacozinho de sua expectativa para o jogo do Vitória amanhã, jogando no estádio lá do Galo, em Minas Gerais, Rafa.
2: O que eu posso esperar do penúltimo colocado como visitante do Campeonato Brasileiro? Sinceramente, torcedor, eu não sei. A torcida, claro, vai ser que o Vitória chegue lá na Arena MRV e mantenha o tabu sobre o Atlético Mineiro, que eu vou explicar daqui a pouco no meu noticiário aqui do Esporte Clube Vitória. Mas eu espero que o técnico Jair Ventura faça as mudanças que a gente já debateu aqui durante a semana, e que são as possibilidades dele colocar o time em campo. Até se falou nas redes sociais a questão de ele poupar alguns jogadores pensando na partida contra o Vasco. Eu discordo, para mim tem que ir com os principais jogadores mesmo, porque esse jogo é importante pro Vitória vencer e abrir vantagem da zona de rebaixamento, e o jogo do Vasco também é importante, porque para além da importância da partida, tem 9 milhões em jogo e tem a classificação para pegar o Palmeiras provavelmente na Copa do Brasil. Então, essa semana é uma das semanas, né? Que fala assim que é decisiva pro Vitória, de todas até o final do campeonato. Então, não sei, pra mim, eu espero que o Vitória ganhe o jogo, 1-0 é goleada, mas será sempre uma interrogação, Vitória jogando longe de Salvador.
0: Beleza, vamos ouvir a galera participando com a gente, eu quero a opinião do torcedor, você tá comigo no trânsito, anote o telefone aí, galera, 719-9626-9020, muito fácil para qualquer um gravar, 9626-9020, fala torcedor.
3: Boa noite, Ivo, e boa noite, bancada, boa noite a todos, certo? Não lembrar de todos aí que compõem a mesa e que dá seu trabalho limpo, maravilhoso, certo? Mas é assim, eu sou torcedor do Vitória, o Francisco, mas eu curto vocês, acompanho vocês muitos anos aí, certo? E eu vejo que tudo que vocês falam é verdade. Para o vídeo não ficar tão longo, eu vou me adiantar, certo? Eu não assisto mais jogo do Vitória fora de casa. Eu não assisto que é uma farsa. Esse Vitória hoje com Jair Ventura é uma farsa. E Fábio Mota também é culpado disso aí, dessa farsa que o Vitória tá aí. Uma farsa por quê? Só é time caseiro? Ah, vamos se manter na Série A só dentro de casa? Vamos descansar lá fora? Não vamos, se puder segurar o empate, segura. Se não puder, perde o jogo e vamos salvar dentro de casa. Isso é uma farsa de futebol. É uns caras que não sabem fazer futebol, Ivo. Uma farsa. Isso aí é uma farsa para a torcida, certo? Querendo dizer, empurrando a responsabilidade para a torcida, empurrar o time, certo? Seu Fábio Mota, seu Jair Ventura, seu Sérgio Papelinho também, que está aí no meio, tudo uma cúpula só. É um grande diretor de futebol, mas ele cai no meio porque ele não pode fazer nada, né? Então, eu nem falo muito dele. Mas o resto é isso aí. Aí o torcedor bestalhado que vai achar que o Vitória vai para Libertadores, pré-Libertadores, nada disso aí. Isso aí é vai se livrar do rebaixamento, meu velho. Vai se livrar do rebaixamento e se manter na Série A. Desculpa aí o vídeo. O áudio aí é prolongado, mas é isso aí, viu, que eu acho. Não assisto o jogo do Vitória mais fora de casa, não perco meu tempo e nem o meu sono, não vou nessa. Eu sei que é cacete puro que toma e joga mal, uma vergonha. Copa do Brasil tá aí, ó, dizendo tudo. Até do Paraná tomou 2, o Vasco tomou 1, certo? Aí chega aqui, vamos dar 5 no Vasco. Até a casa deles cair. Eu sou torcedor do Vitória, não sou demagogo, não sou abestalhado. Valeu, Ivo, mas eu não tô falando isso pra vocês. É pra diretoria do Vitória e a culpa deles. Beleza? Valeu, um abraço a todos aí.
0: Valeu, queridão, obrigado. Tá aí o torcedor ouvindo a gente e participando do Novo Brasil em Campo. Eu concordo, né? O cara vai perdendo, de fato, a confiança, né? Vai desacreditando.
2: E a paciência do torcedor também já foi pro Beleléu, né? Um torcedor já tá impaciente com relação a essas péssimas atuações do Vitória fora de casa. E eu aqui, Francisco, já não quero levantar a bandeira da demissão do Jair. Para mim ainda não é o momento desse tipo, de levantar esse tipo de bandeira agora. Para mim ainda tem aí a Copa do Brasil, e depois da Copa do Brasil, aí não sei se dá continuidade ao trabalho do Jair Ventura, mas cobrar também no Jair. Ele só quer ir pra coletiva, pra ficar dando corte na imprensa, responder o que quer, né? Pergunta uma coisa sobre o jogo ou sobre qualquer observação que é fora do jogo ali, que o torcedor quer saber, e ele não responde. Fica com picuinha com a imprensa também. Seu Jair Ventura, tá na hora do senhor resolver esse problema, tá? O senhor é bem pago, muito bem pago pra isso.
0: Beleza, valeu, galera brasileira, torcedor participando com a gente. Tem mais um aqui, ó, mais um desabafando aqui, mais um soltando, né, o verbo aí, ó.
4: Boa tarde, meu amigo Ivo Ferraz e a toda a bancada da Nova Brasil FM. Ivo, eu assisto seu programa todos os dias, eu não mandei mais mensagem porque eu tô cheio de ódio dessa diretoria do Vitória. Fábio Mota já fez muita coisa pro Vitória, mas hoje, se o Vitória cair, é culpa de Fábio Mota, é culpa dele, porque já Ventura não tem condições de ser técnico do Vitória mais não, cara. Será? O presidente do Vitória é cego. Cara, o Vitória jogou contra o Bahia, não tomou de 5 ou 6 por causa do goleiro. O único jogador que estava jogando é esse o Wallace, o volante que veio do Cruzeiro. Ele tirou o cara no intervalo, ficou um buraco no meio de campo. Aí você fica contra o Vasco. Todos os contra-ataques do Vasco era a bola desse Zé Vitor. Esse cara não tem nenhuma condição de jogar no meio de campo do Vitória, não. Ele ainda coloca esse Kaique, outro que anda em campo. Mateuzinho só se requebra em campo, cara. Aí esse Renê andou fazendo uns gols no Vitória. Depois que teve aumento para subir para a cabeça dele. Não joga mais nada. Esse cara está brigando para renovar. Porra, deixa esse cara ir embora, Ivo. No caso também não está jogando nada. Será que o presidente do Vitória não vê isso? Tá tudo errado. O time do Vitória já chega no vestiário e fala, pode entrar em campo. É um bando. O time não tem uma jogada ensaiada, não tem nada. Ô Ivo, na minha concepção, o time que cai para a segunda divisão da primeira é porque é ruim. O time é ruim. Se o time é bom, não cai. O presidente do Vitória vai buscar o diretor do Fortaleza. O diretor do Fortaleza faz o jogador do Fortaleza tudo pro Vitória. Isso aí é o quê? Tem coisa errada aí. Porque os caras chegam e não jogam. O que estão colocando não joga. Esse zagueiro aí, que estão colocando de lateral direito, esse cara, pelo amor de Deus, esse cara não tem nem condições, não, cara. O cara tomou o maior baile contra o Bahia, contra o Vasco. Fica difícil. Agora, se o Vitória cair, é culpa do presidente. Porque Jair Ventura não tem mais nenhuma condição de ser treinador do Vitória. Esse cara tem que ir embora. Estão falando se ele perder pro Atlético, pro Vasco. Então pode mandar hoje. Porque esse time vai ganhar do Atlético no Mineirão. Vai tomar uma goleada, cara. Vai tomar uma goleada. O time é ruim e mal escalado. É ruim e mal escalado. Ele foi na coletiva, falou que o Vitória não tem tempo de treinar. O Vitória ficou 60 dias treinando e voltou pior. Como é que ele fala que o time não tem tempo de treinar? E como é que os outros estão ganhando? O Palmeiras joga todo dia e está ganhando. Ele é que é ruim, não é treinador. Boa tarde, meu amigo.
0: Valeu, meu irmão Florencio, tá aí, queridão, lá de São Paulo, falando com a gente, é o nordestino, torcedor do Vitória, que mora em São Paulo e tá sempre acompanhando aqui o nosso trabalho e participando, interagindo. É o torcedor falando, tá? É o torcedor falando, e aqui o torcedor tem vez e voz, fala mesmo, hein? Tá? Agora sim, essas contratações do Vitória, de fato, vamos lá, vamos pontuar. Vitória contratou Fabiano, lateral direito, contratou Emanuel Brites, contratou nessa última leva aí o Pochettino. Pochettino é reserva, Fabiano é reserva, e repare que já estamos caminhando para 2 meses com esses caras aqui. 2 meses que esses jogadores, né, chegaram aqui no Vitória, até agora não fizeram nada. Emanuel Brites, por exemplo, tá jogando o quê? Tá jogando nada. Manuel Brito não tá jogando nada. Lateral direito improvisado. O cara é zagueiro, tá jogando lateral direito improvisado. E aí, como falou o Florencio, né? Tomando baile. Não tá jogando, o Vitória precisa, né? O Jair Ventura talvez tenha participado das contratações desses jogadores e que não está confiando, não tá colocando os caras para jogar. Fabiano tá no banco, Pochettino tá no banco e também com o Pochettino aqui para nós, né? Entrou em todos os jogos aí, horrível. Totalmente fora de forma, totalmente fora do ritmo dos outros, não tá jogando nada e tem que ficar no banco mesmo. Agora sim, ele falou aí sobre o Papelinho, que foi no Fortaleza, inclusive caiu lá com Fortaleza, né, Papelinho? Você foi rebaixado lá com Fortaleza e o Vitória trouxe você pra cá, né? E você tá aí, exercendo a função de ir depois do Fábio Mota, é você, né? É você. Mas o torcedor já não é mais bobo, já tá começando, né, a apontar de fato também pra diretoria do Vitória, não só pro Jair Ventura. Muita gente já insatisfeita com o futebol apresentado pelo Vitória no comando do Jair Ventura e também por parte da diretoria, que contratou um monte de jogador do Fortaleza que até agora não vem, né? Com relação ao Kaiser, 2 propostas pro Kaiser, não quer renovar, meu amigão? Tchau, vai embora. Kaiser não é ídolo no Vitória ainda. Já participou aí, já fez gols importantes, já ajudou o Vitória, mas não é ídolo.
5: Não.
0: Não é. Oswaldo é muito mais do que ele. Né? Oswaldo é muito mais do que ele, então tá aí, então, sabe, concordo aí com a opinião dos torcedores, eles têm razão e aqui a gente assina embaixo, tá certo? Vai comigo, Roberto.
1: É verdade, o torcedor cobra e cobra com razão, por conta que o time tem estado apático nessa competição. Embora que tenha tido bons resultados jogando como mandante no Barradão, mas a pontuação que o Vitória tem é ainda muito pouco para aquilo que se deseja, que é pelo menos já se garantir na série, na permanência na Série A na próxima temporada, isso ainda é arriscado. E é pouco para o que o torcedor espera para a equipe do Vitória. Então, tem que fazer as cobranças mesmo e aí tem que ter mudanças no time, já que não pode mais ter mudança de elenco, mudança de atitude para vencer no Campeonato Brasileiro.
0: É, você viu aí que o torcedor não tá nem um pouco confiante, nem um pingo confiante no jogo da manhã com o Atlético Mineiro, não tá confiante e a gente fica nessa expectativa de como vai ser. Deixa eu ver aqui o áudio da galera.
5: Boa tarde, meu amigo, meu irmão Ivo Ferraz. Boa tarde para Rivelino, esse grande profissional aí, Gabriel Bacelar, o Tá de Folga. Cadê Dona Lore, hein, Ivo Ferraz? Tá fazendo falta, Dona Lore. É, grande torcedora do Bahia City. É, e Genildo, calma. É o que ele quer dizer ontem, Gabriel Bacelar quer falar sobre Kiki Oliveira, porque Kiki fingiu a contusão e os médicos falaram que Kiki não tinha nada em Ferraz, então foi por isso que Gabriel queria falar sobre Kiki, e a torcida do Bahia estava revoltada com ele mesmo, revoltada porque é um jogador que não tem compromisso com o clube, o Bahia tirou lá do Grêmio, o cara estava causando problema lá no Grêmio, que nem relacionado estava. E veio pro Bahia, o Bahia abriu a porta. Vários jogadores queriam ter jogado no Bahia, no Grupo City. É, quer dizer, ele chega para o clube apoia, a torcida quer, aceita pelo comportamento dele lá. E o cara quer sair do Bahia forçando a barra, fingindo que estava contundido. Então é isso, Genildo, você não entendeu o que Gabriel, esse grande profissional aí, quis dizer sobre Kiki Oliveira ontem. Deus abençoe, uma boa tarde, e o Ferraz. Um abraço aí, Gabriel Bacelar e Dona Lore aí. Tá fazendo falta vivo. E Francinha aí, todos vocês aí, um bom final de semana aí. Dali Bahia 2-0, repetir o Campeonato Brasil 88 e 89, eu assisti vivo. E o vice-titular toma 2-0. Deus abençoe, então boa tarde.
0: Obrigado aí para o Gabriel Bacelar e para o Genildo Lavins, que daqui a pouco ele vai responder. É, mas vamos fazer o seguinte: vamos passar uma borracha nesse negócio do Kiki Oliveira aí. Vamos torcer para ele fazer uns 3 gols com a camisa do Bahia. Mas o Galo fez uma lembrança, porque a gente não comentou isso aqui ontem, né? Que o Kiki Oliveira fingiu uma contusão para não jogar e tal, tal. Inclusive foi véspera de jogo mesmo. Ele preferiu, disse que estava machucado e o departamento médico do Bahia fez os exames e ele constatou que ele não tinha nada, por isso, aí a gente falou que rolou de fato uma cortina de fumaça. Bom, vou pro intervalo comercial, na volta a gente entra no assunto Bahia, já com o nosso Genildo Lavins, que hoje aqui nos estúdios, hein? Grande Genildão que correu hoje 40 quilômetros na aula de Salvador, mas tá no pique. Volto já, galera.
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8: O metrô terá operação especial no domingo para atender aos torcedores que vão à Arena Fonte Nova para o jogo entre Bahia e Internacional pela 25ª rodada do Campeonato Brasileiro. O sistema vai funcionar no horário habitual, das 5 da manhã à meia-noite, mas terá reforço das equipes e aumento das viagens dos trens conforme a demanda. A estação Campo da Pólvora, principal ponto de acesso ao estádio, terá mais agentes de atendimento e segurança. A CCR Metrô Bahia também fará acompanhamento em tempo real para ajustar a operação e reforçar as estações com maior fluxo. Seu dia com mais informações na Nova Brasil. Na segunda-feira, logo cedo, teremos mais notícias. Até lá e um ótimo final de semana para você.
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13: Muito bom fim de tarde para você, ouvinte Nova Brasil FM. Avenida Juraci Magalhães, as imediações do Rio Vermelho, tem movimentação intensa de veículos sentido Caminho das Árvores. A via melhor opção para você que está em Undina, por enquanto não está valendo a pena fazer desvios. 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

0: Valeu, galera brasileira, de volta com o nosso Nova Brasil em Campo, Salvador. Vamos juntos. 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Genildo Lavinsky e Gabriel Barcelar já estão por aqui com a gente. Boa tarde pro nosso comentarista, que não esconde o jogo. E aí, Genildão, tudo fala, certo, hein?
1: Tudo certo, Ivo, boa tarde a todos, boa tarde aos amigos da Nova Brasil. E a gente está na expectativa desse final de semana para que seja bom, né? Para que seja de felicidade para quem foi feliz durante a semana, na semana passada também, e para quem não foi feliz, que melhore a sua performance nos jogos deste final de semana. E quando a gente fala isso, é claro, a gente está voltado para o futebol da Bahia e voltado para as torcidas de Bahia e de Vitória. A torcida do Vitória, que semana passada não foi feliz, no meio da semana também não foi feliz, né? Em uma outra situação, claro. E a torcida do Bahia, que foi super feliz, está ainda extremamente feliz e pode dobrar essa felicidade domingo que vem diante do Internacional de Porto Alegre, que vem para Salvador com desfalques. São cerca de 5 ou 6 jogadores que vão desfalcar o time do Internacional de Porto Alegre, não simplesmente pela Copa do Brasil, porque ele vai ter um jogo decisivo na quarta-feira, mas por problemas de contusão. Mercado não joga, o lateral direito não joga, tem gente no meio de campo que não joga, enfim, o time vem desfalcado. E isso é um peso, aparentemente, né? Teoricamente, mas a gente sabe que futebol é futebol, são 11 contra 11, e muitas vezes o time mexe, coloca jogadores reservas, coloca jogadores que não estão acostumados a estar em campo todo dia, e o jogador rende muito mais e acaba ficando. E a gente já teve vários exemplos disso em times do futebol do Brasil e em exemplos aí em que o time jogou contra um outro todo desfalcado e acabou não se dando bem. A torcida do Bahia, inclusive, sabe perfeitamente disso, que o Bahia enfrentou muitas vezes adversários tidos como muito fracos, times que estavam situação de inferioridade aparente em relação ao Bahia e que acabaram complicando aqui dentro do estádio da Fonte Nova. Então é preciso ter cuidado na hora de avaliar. O Bahia é favorito? Até a imprensa gaúcha acha que sim. Até a imprensa do Rio Grande do Sul, que é muito rigorosa com seus times, diz que sim. Se a gente tem rigor aqui com Bahia e com Vitória, lá a situação é muito mais forte.
0: Cobrança grande também.
1: É muito grande, não é pouca cobrança.
0: Você viu o jogo ontem?
1: Eu vi todo o jogo.
0: Foi um jogo bem equilibrado, né?
1: Foi um jogo equilibrado, mas fraco.
0: Me impressionou um pouquinho mais no final.
1: Mas foi fraco tecnicamente. Foi um jogo de correria, um jogo que não disse nada. É aquela pelada onde você bota pra correr todo mundo.
0: Tecnicamente foi fraco.
1: Foi tecnicamente fraco, sim. E o juiz fraquejou, não expulsou Vinícius, que deveria ter saído de campo. Uma série de detalhes, tá? Que acabaram marcando ao clássico entre Grêmio e Internacional. É um Grenal que sempre foi realmente de pauleira. A gente teve pouco jogo ontem, pouco jogo, foi muito picotada a partida, muito catimbada a partida, e vai ser assim também contra o Grêmio na próxima quarta-feira, com certeza. E o Internacional sabe disso, vem para Salvador com desfalques. Eu não sei se o time vai ser misto ou não, né? Agora, os desfalques são certos, e a gente pode falar isso daqui a pouquinho, quem é que não vem para Salvador, mas com certeza o Bahia não vai encontrar um jogo fácil, independente da escalação do Internacional de Porto Alegre. E nesse jogo Vitória e Atlético Mineiro, a gente já sabe, né, que o Atlético lá dentro é pauleira, joga diante da sua torcida e o time quer realmente se firmar para evitar por todos os meios ficar um pouco embaixo da tabela de classificação. É o que eu acho.
0: É verdade. Bom, Gabriel Barcelar tá com a gente e já vamos emendar nas primeiras notícias do Bahia, atualizando a galera pro jogo de domingo. Bota a vinhetinha do Juventude aí, garotão. E aí, Barcelar, boa tarde, boa noite pra você, Barcelar.
2: Boa noite, Ivo, Genildo, Rafa, boa noite a todos que estão comigo aqui na bancada e também, obviamente, a todos que acompanham a nossa resenha diariamente, confiam nas nossas notícias, né? O Bahia fez o seu penúltimo treino hoje para enfrentar o Internacional, amanhã ainda tem o encerramento da semana de trabalho do Bahia, que vai claramente deixar aí o Bahia pronto para enfrentar o Internacional e logo depois disso a gente vai ver o que é que o Bahia pode fazer em campo depois dessa semana de trabalho, né? O clube, como sempre faz no final da manhã, quando treina pela manhã no CT Evaristo Macedo, divulgou os detalhes do treino de hoje, né? Segundo informações do próprio Bahia, no auditório o grupo assistiu ao vídeo com erros e acertos cometidos no clássico contra o Vitória na última rodada no Barradão e em seguida eles foram pro campo e participaram de uma ativação física e técnica. Com a bola rolando, o elenco dividido em dois times pelo treinador Rogério Ceni fez um treino técnico. As duas equipes trabalharam a construção de jogadas laterais e enfrentamentos de 3-3. Em outro momento, com o campo aberto, o comandante orientou o elenco em um treino tático e testou opções. Por fim, alguns jogadores aprimoraram faltas frontais e cobranças de pênaltis. Aí, as informações na reta final que o Bahia sempre faz referente a jogadores que estão fora, estão retornando para a equipe ou estão em tratamento. E aí, duas notícias, duas novidades, né? O atacante Ademir, que finalmente trabalhou de forma total com o grupo, né? Fez todos os trabalhos com o grupo, ele já vinha treinando, mas de forma parcial, não fazia os trabalhos completos, e Everton Ribeiro, que de forma parcial fez a sua primeira atividade com os companheiros durante essa semana. Everton, que está afastado desde o seu procedimento na coluna, hoje voltou a trabalhar com o grupo ainda de forma parcial, não de forma completa. Eu acredito que o Everton não vai pro jogo de domingo, mesmo tendo trabalhado com o grupo hoje, e de forma parcial também não significa que ele fez todos os trabalhos, né? Foi até onde poderia ali e depois deixou o treino para os demais atletas continuarem os trabalhos. Então tem essa notícia do Ademir, que finalmente trabalhou totalmente com o grupo ali, né? Fez todo o trabalho que o Rogério Ceni colocou à disposição para a equipe, e o Everton, que volta para fazer esse trabalho parcial e deve sim ser preparado pro próximo jogo do Bahia contra o Bragantino no início do mês de setembro. Aí sim o meia do Bahia deve estar à disposição, porque vai trabalhar novamente amanhã com o grupo parcial e na próxima semana ele trabalha completo com a equipe e vai se preparar para esse jogo contra o Bragantino. São essas duas notícias principais do Bahia e a gente fica de olho no treino de amanhã para saber se o Ademir faz novamente esse treino para a gente ver se ele vai ficar de fato à disposição. Eu acredito que sim, pro Rogério no domingo. Após o treino, o goleiro Ronaldo concedeu entrevista coletiva e falou com a imprensa. Uma entrevista até um pouco mais longa do que o normal.
3: Entrevista coletiva com o goleiro Ronaldo. Ronaldo, a pergunta de Pititinga. O Bahia sofreu muito com o calendário no ano passado e dessa vez no domingo o cenário é diferente. É o Inter que vem com esse cenário, jogou um clássico ontem. De que forma vocês podem tirar proveito disso?
4: Eu acho que, claro, é muito ruim ter o calendário aberto, né? Sabendo de estar fora de algumas competições que a gente almejava tanto, mas acho que o importante é que a gente está conseguindo ter um bom desempenho físico, trabalhar bem tecnicamente, taticamente, para poder estar inteiro e poder desempenhar um bom futebol, né? Acho que o jogo do clássico foi importante para demonstrar isso. Claro, a gente sabe que o Inter vem de uma sequência de jogos, então tem pouco tempo de descanso, que a gente possa também poder aproveitar isso, principalmente se impor de forma física, se impor dentro de casa, que tem que ser feito independente do Inter ter o calendário mais apertado ou não. Mas sabendo também que não é a equipe boba que está do outro lado, é uma equipe de muita tradição, que também tem as projeções deles no campeonato, está num momento difícil agora, então a gente sabe que vai ser uma guerra, porque tanto a gente quanto o Inter precisa vencer para poder conseguir os objetivos finais.
3: Douglas Santana, ele fala: Ronaldo, você é um cara experiente dentro do futebol e já viveu os dois lados. De que forma você enxerga esses recentes episódios de confusões dentro e fora de campo? E de que forma vocês podem servir de exemplo para promover um clima de paz?
4: Eu enxergo de uma forma muito triste, né? Acho que não só na questão das torcidas, mas eu acho que se for olhar hoje o cenário mundial, eu acho que as pessoas hoje estão muito mais impacientes, né? Com menos tolerância. Acho que a gente vive num mundo muito intenso hoje, né? E acho que o caso de pessoas que têm tomado remédios desde muito novos, as doenças que antigamente a gente via muito com pessoas com mais idades, mais idosas, e hoje você vê que pessoas jovens acabam tendo essas doenças. Então eu enxergo de uma forma não só nas questões dos clássicos, das torcidas, mas eu acho que não todo, acho que a gente está perdendo um pouco do sentido das coisas, perdendo um pouco a mão. A internet acho que potencializa muito isso, né? Virou uma terra sem lei, e a gente tem que cada vez mais, acho que não só eu, mas como todo mundo que tem a oportunidade de criar novas gerações, de poder ter filhos, mudar esse tipo de educação, porque acho que nós somos exemplos e o reflexo da sociedade. Então é muito triste por essas cenas lamentáveis, não é só aqui na Bahia, é em todo mundo, principalmente no Brasil. Acho que é isso, é ter um pouco mais de paciência, poder viver de uma forma mais leve a vida e ter um controle melhor. Claro, eu sou muito a favor da questão da psicologia, buscar ajuda sempre é necessário para que a gente possa ter um mundo muito mais leve, muito mais saudável, e que a gente possa conviver em total harmonia com todo mundo.
3: Pergunta de Edésio Góes. Ronaldo, de que forma você tem em mente sobre sair jogando da chutão? É algo do momento? É algo que você já planeja antes de dominar? É algo que você pensa? Como é que você consegue tomar essa decisão entre dar o chutão e dar o passe?
4: É uma coisa muito trabalhada, né? A gente trabalha muito, principalmente com Duda, essa questão de tomar decisões rápidas, precisas, não só nessa questão de dar o passe, de dar o chutão, também de fazer as coberturas, que é uma coisa que o Rogério pede, que está inserido no nosso jogo. Então a gente já sabe mais ou menos já a perspectiva, a gente também estuda antes os adversários, os jogadores que sobe pressão, o momento que sobe pressão, os espaços que normalmente se tem no campo, e claro, também com entrosamento e a qualidade do nosso grupo. Mas só tomar as decisões ali precisas. Nosso time é um time de muita posse e constrói as jogadas de trás, e por que pareça, os dois gols que nós fizemos no Bavi foram gols de um tiro de meta longo, que a gente acabou recuperando a segunda bola e fazendo gols. Então são questões ali do jogo, mas isso mostra que nós temos tanta qualidade para poder sair jogando, quanto também de fazer uma bola mais longa e poder brigar por essa bola para poder recuperar e conseguir chegar no gol.
0: Bom, beleza, tá aí o Ronaldo, goleiro do Bahia, falando, né? Ronaldo que é um Deus nos acuda jogando com os pés, mas é um bom goleiro, né?
1: Deus nos acuda, você acha?
0: Eu acho.
1: Ele pode não ser.
0: Ronaldo é um cara nervoso jogando com os pés, não?
1: Não. Ele pode não ser um craque com os pés. Agora, na minha opinião, pra ele ser esse cascudo todo, acho que não.
0: Eu confesso
1: ele
0: a você que bastante. Quando os caras recuam a bola pra ele, eu tenho muito medo. Eu fico
1: É normal que todo mundo tem medo. Quando a bola vai pra gol, pra qualquer que seja o goleiro, pra qualquer um, todo mundo tem medo, porque já aconteceram coisas assim absurdas, né? Da bola recuada pro goleiro. Lembra de Marcos, né? Do Palmeiras, contra o Vitória, por sinal, que a bola passou debaixo da perna dele, né? E outros mais aí, outros muitos, e o próprio Ronaldo.
0: Desses últimos aí do Bahia, Marcos, Felipe e Ronaldo, são os goleiros que pra mim jogam
1: Marcos
0: com os
1: Felipe
0: pés.
1: Hoje é o principal goleiro da Turquia, sabia disso? Marcos Felipe? É o goleiro, é o nome de lá do futebol.
0: Aprendeu a jogar com os pés?
1: Aprendeu a tudo. É sério. Eu tenho acompanhado muito, o Marcos Felipe tem acompanhado os jogos.
0: E o profissional tem que evoluir mesmo, Genildo. Ficar a vida inteira assim, evoluir. O Ronaldo, por exemplo, ele precisa evoluir, jogar com os pés, Gabriel. Porque assim, eu confesso a vocês, respeito a opinião de cada um. Se discordar de mim, não tem problema.
1: Mas eu não tô dizendo que ele seja o craque. Assim, mas ele não é uma.
0: Ele é um cara que não
1: casca de
0: joga mal demais com os pés. Ele, quando pega a bola ali pra ele, eu mesmo fico preocupado, mas cada um tem os nervos mais fortalecidos, né? Você tem alguma, quando o Ronaldo pega na bola, você fica preocupado ou fica tranquilo, Gabriel?
2: Eu não acho que ele seja um exímio goleiro jogando com os pés, não, mas eu sou do pensamento também de que o goleiro saiu jogando com você ali, isso vai muito da sua mentalidade também. Eu não gosto desse tipo de jogo que o Bahia às vezes pratica, de goleiro sai jogando com o zagueiro pega a bola e volta pro goleiro. Aí vira a bola no outro zagueiro, pega a bola e volta pro goleiro. Muito da do escancarar da deficiência do Ronaldo com os pés, é dessa falta de objetividade do Bahia em alguns momentos, né? O goleiro saiu jogando com você, meu irmão. Certa, né? Desce o volante, vai buscar a bola no pé do zagueiro, o lateral abre o campo também pra receber a bola e sair jogando, pra levar o time ao ataque. Eu acho que a gente crucifica demais quem não tem tanta obrigação de jogar com os pés assim. Eu acho que a obrigação é do Bahia de ter o objetivo de levar a bola pra frente e não ficar tocando a bola 3-4 vezes pro goleiro pra ele ter que se complicar.
1: Boa. É a norma do técnico em priorizar a posse de bola, e aí dá nisso. Esse é o grande problema.
0: Mas eu já ia falar aqui, Genildo, eu concordo com você está apontando, e que o Gabriel falou também. É um exemplo. O jogo do Bahia é um jogo muito de toque de bola no setor defensivo. O Bahia toca muita bola. A bola vai para a defesa, vai para a esquerda, vem para a direita, vem para o cabeça de área. E aí, Ronaldo trabalha muito. Exige muito, na verdade, do goleiro. E se o goleiro não tiver, né, sangue frio para jogar com os pés, no estilo adotado pelo Rogério Ceni, já é um pouco diferente do Vitória. Olha que Lucas Arcanjo, os caras recuam para ele, mas é muito pouco. E quando recua, ele vai lá na, ele não sai jogando muito com os pés aqui pertinho. Ele chuta a bola na frente, ele tira do gol, né? Já o esquema do Bahia, o estilo do Bahia jogar é diferente. É um estilo que o Bahia toca muita bola no setor defensivo para chegar no ataque.
2: Eu acho que falta isso pro Bahia, né? Como eu falei, eu acho que é a questão da característica do Rogério também de querer a bola. Eu não acho errado não querer a bola, mas que seja uma posse segura, né? Quando você começa a colocar sua posse em risco, isso começa a fazer mal pro seu jogo. A gente vê muito isso, por exemplo, nos times do Fernando Diniz, né?
1: Quem criou isso no Atlético do Paraná.
2: Exatamente. O Diniz queria tanto a bola que a posse de bola dele acabava tornando uma insegurança pra equipe dele, ao invés de ser algo.
1: É o esquema de segurança, como exatamente. O pessoal do Sul chama.
2: Exatamente. Então eu acho que falta mais essa cautela. A gente reclamaria menos do Ronaldo com os pés se o Bahia tivesse mais objetividade. Eu acho que isso é mais culpa do Bahia de devolver muito a bola pro goleiro do que do goleiro de não saber jogar com os pés.
0: A gente não pode exigir tanto dos goleiros, mas como a bola passa por ele, o Bahia deveria treinar, de fato, essa frieza para os goleiros, né, na hora que a bola chegar.
2: E aliás, também, eles, né? Se ele fosse tão bom com os pés, ele não era goleiro, né? Eu acho que a função dele é outra, justamente por esse motivo.
0: Você já foi goleiro alguma vez, Gabriel?
2: Não, passo longe.
0: Você nunca pegou a bola assim,
2: não. Passo longe.
0: Cabecear.
2: Passo longe.
0: Rafa já foi goleiro já.
1: Pegava tudo.
0: Oxe, lá em Piripiri os caras batiam o escanteio, corria pra cabecear e ele mergulhava atrás da bola. Grande Rafa Seixas, hein? Foi o maior frangueiro do bairro lá. Bom, eu vou pro intervalo pro próximo break. Na volta vamos falar ainda sobre mais o Bahia e tem notícia quente do Vitória, hein? Acabou de sair informação aqui.
1: Bomba!
0: Não, bomba não, pelo amor de Deus. Volto já, galera.
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11: 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De volta ao 29 Brasil FM, Avenida Vasco da Gama, com trânsito complicado no sentido Brotas, nas imediações do Dique Tororó. A Avenida Oceânica tem complicações em Ondina, no sentido Rio Vermelho. Ela é a melhor opção para você que está na Barra e vai para Maralina. 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

0: Brasileira de volta, Nova Brasil em campo, Salvador 6:24. 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Bom, deixa eu ver aqui um áudio rapidinho da galera, vamos lá.
1: Boa noite, bancada. Oi, eu tô vendo aqui esse torcedor do Vitória dizendo que tá, Vitória é uma farsa, que Vitória tá decepcionado. Vitória é isso aí, rapaz. Vitória não contratou, não fez grandes contratações para esse campeonato brasileiro. Contratou jogadores rebaixados. Luan Canto foi rebaixado com o Sport. O Kaique foi rebaixado com Juventude. Não contratou jogadores famosos atualizados. Então, o que o Vitória tá fazendo, já fez muita coisa, rapaz. Chegar às quartas de final da Copa do Brasil é muita coisa para um time do Nordeste, entendeu? Tá no Brasileirão com 29 pontos, longe do rebaixamento. Outra coisa, porque esse torcedor quer uma face que faça, pai. Futebol ganha e perde mesmo, não pode ninguém ganhar todas, não. Ninguém perde todas, é ganhar hoje e perder amanhã. Eu acho que o Vitória já tá em lucro. Agora é chegar na Copa do Brasil, onde der, né? Passar pelo Vasco, ir para as semifinais, ver o que vai conseguir e dar como já realizado, e agora voltar pro Brasileirão para não ser rebaixado. É isso aí. Esse torcedor pregando coisa ruim, rapaz.

0: televisão. Então veio pra cá, foi bem? Bem, sim. Ele está numa fase que não é boa. Mas por que que ele não tá numa fase boa? Talvez seja pelo esquema.
1: O time todo.
0: É o time todo. Então, a gente não pode ficar cuspindo determinadas coisas assim, com relação ao elenco, né? Porque dois resultados ruins. A questão toda que está repercutindo neste momento, nesse instante, é a derrota para o Bahia, que vai demorar muito a ser aceita pelo torcedor, tá? Não é questão de um jogo, nem dois. Pode golear o Vasco da Gama, mas você tenha certeza, se o Vitória perder amanhã pro Atlético, meu Deus, não presta mais. Vai ser dessa forma.
1: Fora Fábio Mota.
0: Aí ganha pro Vasco da Gama, entendeu? O pessoal, esse é o time retado, eu sabia que ia ganhar e tal.
1: Tem aquela ola lá no estádio.
0: O cara reclamou do jogo contra o Atlético do Paraná, reclamou dos 2-0 e esqueceu dos 4-0 aqui. Pelo amor de Deus, o torcedor que falou.
1: É uma onda,
0: como você diz, a visão do torcedor e que a gente respeita. Eu não concordo.
1: Valeu, vamos embora então, falar mais do Vitória com Rafa Seixas, atualizando as últimas do Leão, queridão. Amanhã o jogo, galera, é 6:30, em domingo é 7:30, já pensou um domingo 7:30 da noite? Não poderia ser 4 horas da tarde, não, na Fonte Nova?
0: Pois é, rapaz.
1: Que brincadeira, hein? E o Vitória também poderia ser 4 da tarde, né? Mas vamos lá, Rafa, atualizando mais notícias do Leão, queridão, garotão.
2: Valeu, meu querido DJ Hércules, um beijo no seu coração, meu irmão, tamo junto, misturado. Bom, apesar dos pesares, apesar da situação do clube, vou dizer uma coisa pra você, torcedor, os deuses do futebol é muito bom com Vitória, porque, meu amigo, o Vitória conseguiu o efeito suspensivo e Kaká vai jogar contra o Atlético Mineiro. O Vitória treinou na Toca da Raposa 2.
0: Só pra explicar, né? Pra quem não sabe, pra quem não acompanhou, por que o efeito suspensivo? Porque ele foi punido pelo STJD em razão daquele episódio do Bavi, pegou 2 jogos de suspensão e o Vitória entrou com recurso através do o Saleão, que é o escritório deles no Rio de Janeiro, e conseguiu o efeito suspensivo, que é um momento de espera, um aguardo, né, para um julgamento futuro do STJD.
2: Inclusive, essa família de advogados já tem um tempo já trabalhando pelo
0: escritório. É a mãe e filho. Matheus é o filho dela, né, de Saleão. É Patrícia Saleão, que é advogada, ela é a mãe, e o filho agora está no comando, tá?
2: Vamos lá, Vitória finalizou a preparação na Toca da Raposa 2, um CT do Cruzeiro, lá em Belo Horizonte. O jogo será pela 25ª rodada do Campeonato Brasileiro. Com a disponibilidade do Kaká, ele volta para o time titular. Fabiano, que estava cogitado para ir para a direita, sai, volta para o banco e aí ele vai ter novamente a sua defesa. A única dúvida, e aí...
0: Quem joga então na lateral? É o próprio...
2: Brits.
0: Isso.
2: Certo. A minha única dúvida é na esquerda.
0: A sua? É, você tá escalando. Você tá vendo, Gabriel? Ele tá dizendo que a única dúvida dele...
1: É Jair Ventura.
0: Vamos lá, Jair Ventura, falei.
2: Na esquerda, será que ele vai com o Ramon? Será que vai manter Ramon? Será que ele vai tirar o Ramon e vai dar oportunidade ao Jamerson? E aí, são as dúvidas do técnico Jair Ventura. Também ele pode mudar o meio-campo, né? E aí também tem uma opção do ataque. O Tarsia estava.
0: Ele mudaria o que no meio-campo, Rafa? Quem é que entraria no meio?
2: O Wallace no lugar do Zé Vitor, que não jogou bem contra o Vasco, ele pode começar com o Tásia no lugar do Mateuzinho. E aí são as especulações, aí só vai saber quando antes da bola rolar lá na Arena MRV. O Tásia volta de suspensão, Baralhas, Pato, Camutanga, Dudu, Edu e Natan seguem no departamento médico. O Vitória estava buscando efeito suspensivo do Kaká, conseguiu. Então é uma boa pro rubro-negro baiano. A arbitragem será da excelentíssima senhora Edna Batista Alves,
0: amiga de Neymar,
2: que inclusive foi muito criticada na partida entre Santos e Mirassol. Será auxiliada pela Neuza, que é FIFA, pela Fabrini, também Bevilacqua Costa, Jesus amado.
0: É de uma família famosa lá de Minas Gerais, inclusive.
2: E o Douglas.
0: Tem até nome de cidade, Bevilacqua. Tem até nome de cidade no interior de Minas Gerais.
2: Rapaz. E o Douglas da Silva será o árbitro de vídeo. Vitória não perde pro Atlético desde 2018. A última partida, o

0: O primeiro turno, o Vitória venceu por 2-0 na sexta rodada. Os últimos 6 jogos, de lá pra cá, 4 vitórias da Vitória e 2 empates.
1: Que legal isso, hein?
0: É, Vitória vai manter o tabu pra cima do Atlético Mineiro. Essa é a expectativa do torcedor. Baralhas continua vetado pelo departamento médico. Ele não viajou com a delegação pra Belo Horizonte. E como eu falei, o Edu, Natan, Rubens e o Dudu também ficaram em Salvador, tratando das suas respectivas lesões. Dito isso, Lucas Arcanjo, Brits, Kaká, Luan Cândido, e aí, será que ele vai manter Jamerson? Vai colocar Jamerson no lugar do Ramon, ou será que ele vai manter o Ramon? Então, Ramon. Kaique, Martínez e Zé Vitor, se ele sacar o Zé Vitor, ele pode colocar o Wallace, Matezinho, Dásia e René. Esse é o provável time do Vitória para o jogo contra a equipe do Atlético Mineiro. Sem essas opções, Lucas Arcanjo, Brits, Kaká, Luan Cândido e Ramon, Kaique, Martins, Zé Vitor, Mateuzinho, Eric Rendesse, provável vitória para o jogo contra o Atlético Mineiro. Vitória tem 29 pontos, 42 ainda a ser disputado. Vitória precisa chegar ao número mágico de 42, eu acho que o corte vai ser bem menor esse ano. O Vitória precisa vencer 5 jogos para escapar da possibilidade de rebaixamento. O Vitória tem Grêmio, Cruzeiro, Chape, Atlético do Paraná, Fluminense, Bragantino e Santos jogando no Barradão. Fora de casa, o Vitória tem Vasco da Gama, Internacional, Coxa, Corinthians, São Paulo, Mirassol e o Atlético Mineiro. São jogos do Vitória. O Vitória precisa pontuar para tirar essa possibilidade de rebaixamento.
1: Vai com time titular então, né?
0: Vai com time titular, ao contrário do Atlético.
2: É, ele sugeriu aí o Zé Vitor. Eu acho que ele vai sacar o Zé Vitor. Você vai ver.
0: É com o Wallace?
2: Eu acho que
0: o Pochettino?
2: Eu acho que ele vai com o Wallace. Você vai ver.
0: Ainda é Pochettino também de possibilidade.
2: Ah, mas Pochettino não é volante. Pochettino é um meia. A gente tá falando de volante, aí você falou Zé Vitor, Pochettino não marca. E não marca mesmo. Os jogos que ele entrou aí foi horrível. Esses caras que o Vitória contratou aí, nem jogando bola.
1: Pera, eu ouvi tanto elogio pra esse rapaz logo que ele chegou aqui no primeiro jogo.
2: Genildo, ele foi um jogador de destaque no Fortaleza. Isso não quer dizer que ele foi destaque no Fortaleza. E vai chegar aqui e vai ser destaque no Vitória. Então, no Vitória ainda ele não jogou. No Vitória, ele ainda não jogou futebol, tá? Claramente fora, sem ritmo.
1: Sim, mas
2: de
1: eu
2: jogo,
1: falo que comparando no começo, com os outros, no começo aqui, na chegada dele, nos primeiros jogos, houve muitos elogios pra
2: de
1: ele.
2: De quem?
1: Rafael, por exemplo, Seixas.
2: Elogiou o Pochettino?
1: É verdade.
0: Elogiei.
1: Elogiou bastante. Ah, foi.
2: Então só você viu o Pochettino jogar bola. Elogiou. Porque eu não vi não até agora.
0: É. No Fortaleza ele jogou bola.
2: Sim, você elogiou ele no Vitória ou no Fortaleza?
0: Não. A contratação dele.
2: Sim, eu também elogiei. A contratação, Genildo, é uma coisa. Mas elogiar o que ele tá jogando agora.
1: Eu falei dos jogos.
2: Você tá querendo criar polêmica no programa.
1: Não, quando ele chegou aqui, que jogou logo, tá certo? Eu ouvi Rafael Seixas elogiando o Pochettino.
2: Pochettino matou a pau, não sei o
1: que. Tá jogando bem e tudo mais. Tá
2: pelo
1: certo?
2: Amor de Deus, Rafa.
1: Porque eu acho que ele tava observando o jogador ainda com aquela camisa tricolor. Talvez tenha sido isso. Mas
2: no
1: ele
2: Fortaleza,
1: elogiou.
2: Ele teve bons momentos. Foi o que justificou a vinda dele pro Vitória. Foi o que ele tava apresentando no Fortaleza. Mas não foi também de agora, não. Há um bom tempo que ele já era um time que não vinha jogando bem no Fortaleza, mas o Vitória contratou ele pela história dele no Fortaleza. Não foi pelo contexto atual. Foi pelo geralzão, o Vitória contratou ele apostando no Pochettino, que até agora não jogou nada. O Emanuel Brits tá jogando o que também?
1: Não.
2: Improvisado, na direita.
1: Improvisado, mas ele,
2: tá jogando o quê? Só na cabeça de Jair Ventura que ele tá arrebentando.
1: Não, arrebentando ele chega, mas é um jogador, ele tem uma marcação dura, ele pode não ser
2: a mesma
1: lateral,
2: coisa
1: que
2: você pegar, botar a Juba pra jogar de lateral direito.
1: Vai jogar melhor do que muitos.
0: É, você também elogiou por isso. Você também elogiou.
2: Não, exatamente. Eu acho que ele é um bom zagueiro, agora jogando na função dele.
0: Tá vendo como são as coisas, galera?
2: Não, na função dele. Ele tá jogando a função dele?
1: Eu não elogiei ninguém.
2: Ele tá jogando a função dele. Você tá querendo botar chifre na cabeça de cavalo, Rafa. Aí é complicado. Tá? Quem pegou no seu pé foi o Genildo, não foi eu não. Agora,
1: eu não peguei no pé, não. Eu apenas disse que ele não
2: permitiu. Calma, Genildo.
1: Ele confirmou.
2: Brincadeiras à parte. Assim, o Pochettino veio pelo nome e o Emanuel Brits veio pelo nome, tá? Agora, se tá, tá jogando, é outra história, não tá jogando. O Brits tá só marca. Então o Vitória tem hoje uma lateral direita anulada. Os adversários estão nem aí, ó, não apoia. Se não apoia.
1: Por que que Fabiano não tá jogando?
2: Boa pergunta.
0: Eu perguntei na última.
2: Você deveria perguntar já em
0: Ventura. Eu perguntei, a coletiva não passou. É. Mas nessa essa próxima fase do Vasco, eu vou perguntar
2: sobre
0: novo.
2: Isso. Jair Ventura, gostaria de saber por que você, como treinador, não está escalando o Fabiano Souza, que foi contratado para ser titular.
1: Eu já sei a resposta dele. Eu já sei a resposta dele. Sabe qual vai ser?
2: Não está performando.
1: Não. Ele vai dizer: a resposta que você quer ouvir está na sua pergunta. Eu sou treinador, como você disse. Se ele perguntar dessa forma, ele responde assim.
2: É, então.
0: Pergunta. Do jeito que ele está dando um corte
2: no você pode
0: coletiva.
2: Perguntar assim.
1: Mas
2: ó,
1: é normal, você sabe por que ele dá corte na coletiva? Por causa do tipo de pergunta. Que um monte de gente que vai pra lá, que é de. É, vou ficar calado, assessoria, é não sei o quê.
2: Alguns
1: sei
2: blogueirinhos, né, gente?
1: Calma, gente. Não, mas eu tenho que falar, velho. Olha, essa semana a gente comemorou e tá fazendo uma campanha muito forte aí pelo diploma de jornalismo, tá certo? E eu vejo que, lamentavelmente, tem gente lá por trás, entendeu? Que tá lutando ao contrário. Não tá valorizando.
2: Depois das redes sociais, né? Hoje cada um pode ter um.
1: Essa é
2: nada
1: história.
2: Contra, não, viu?
1: Não, tudo bem.
2: Qualquer um pode ter um canal no YouTube, qualquer um pode fazer o que quiser em suas redes sociais, quer dizer, né? Entre aspas, né? Não pode. Mas assim, é a sua rede social, se você quiser dar uma de jornalista, de radialista, é problema seu.
1: Eu ouço agora, o cidadão perguntar a Rogério Ceni no vestiário: Rogério, nosso time hoje não foi. O nosso time? Como é que
2: brincadeira.
1: É? Pelo amor de Deus.
2: O parabéns nosso, pelo triunfo.
1: Nós não estivemos bem, parabéns pela atuação. Que o repórter não tá pra isso. Olha, não. Eu aprendi de uma outra
2: eu
1: forma.
2: Eu também, sim.
1: A minha escolinha foi
2: eu não
1: outra.
2: Sou desse tempo agora.
1: Olha, eu sou do tempo de Newton Nogueira, que pegava na orelha da gente. A gente não poderia nunca dizer uma palavra, eu acho. E uma outra coisa que Nogueira não dizia: eu vou tentar. Repórter não tenta.
2: Me parece. Não é informação.
1: Nada.
2: Não é
1: de Nogueira. Era proibido. Era proibido. Era proibido. Proibido completamente. Chamava e na chincha aí chamava, era com dureza.
2: E você aprendeu?
1: Ave Maria, se aprendi até hoje.
2: Pois é.
1: Até então, hoje. Nunca esqueci.
2: Mas tem gente hoje que se você falar qualquer coisinha, acho que você tá brigando com ela,
1: não,
2: né?
1: Não, não. Eu aprendi muito com Newton Nogueira, com Silvio Mendes, com Juarez Oliveira, com Júlio César Santana, com Cléo Meirelles, com Edson Almeida, com Armando Oliveira, com Fernando José, muita coisa, tá? Com todo
2: tive
1: mundo
2: eu aprendi também, um pouquinho, meu tá? Deus,
1: nos
2: Deus,
1: jornais, Edivaldo Boaventura, eu aprendi com João Baldo Ribeiro. João Baldo Ribeiro.
2: França Teixeira.
1: França Teixeira, também. Pelo amor de Deus. João Baldo Ribeiro foi meu
2: José,
1: mestre, foi meu
2: Fernando
1: chefe.
2: José também.
1: Fernando José também. Fernando
2: Edson Almeida, você
1: viagem.
2: Pode.
1: Também, não. Também.
2: Com Mário todo Freitas. Mundo.
1: Mário Freitas também. Mário Freitas sempre foi um incentivador.
2: Meu povão.
1: Sempre foi um incentivador. A gente boa. Então, eu não posso esquecer das lições. E você que me ensina todo dia aqui.
2: Não, Genildo, a gente aprende todo dia com você. Mas assim, sinceramente, eu também, eu acho que o rádio hoje, a comunicação no geral, tá muito avacalhada, parece cada um aí dizendo que é radialista, que é blogueiro, que é não sei o quê, sabe, o cara não tem condição de estar no rádio, não tem condição, aí vai lá e inventa um negócio pra ele e é cada baboseira, cara, que eu não tenho saco pra assistir, não é falta de humildade, não é, pra quem estiver ouvindo, acha, esse cara não é humilde, longe de mim, viu, irmão, se você conhecer minha história de onde eu saí, aí você vai dizer, não, tudo bem, mas assim, pelo meu ouvido não é pinico, sinceramente, tem coisas que eu não vou perder tempo gastando meu, hein, meu ouvido pra ouvir o que, né, gente, alguém, nem todas as profissões, em todas as profissões. Tá bom, eu vou pro comercial, então volto já, segura aí.
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14: Tô de volta ao 20 Nova Brasil FM. BR-324 tem lentidão no sentido Pirajá, desde a Via Expressa. Você tá na região do Mercado Modelo e vai para Paripe, é melhor pegar a Avenida Suburbana. 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

0: Valeu, minha galera brasileira, de volta com Nova Brasil em Campo, Salvador 6:45. Atenção, galera, é o nosso Nova Brasil em Campo. Amanhã tem bola rolando a partir de 5:30 da tarde, direto de Belo Horizonte. Tem Atlético Mineiro e Vitória, Vitória Atlético Mineiro. Domingo, a partir das 6:30, Bahia Internacional 3-0 Bahia. Já vou adiantando meu placar em 3-0 o jogo do domingo. De amanhã nem me pergunta o placar, porque eu não tenho nem noção como é que vai ser. Agora domingo eu já adianto que vai ser 3-0 pro Bahia diante do Internacional. 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Ô Gabriel Bacelar, você que tá acompanhando o dia a dia do Bahia, a galera tá ansiosa para ver a volta do Everton Ribeiro, Gabriel. Eu só quero ver o Everton Ribeiro. Não tem expectativa nenhuma dele pintar amanhã nem sair no banco?
1: Rapaz, acho difícil. Acho difícil porque é um tempo de recuperação necessário. Como eu falei aqui já no meio da semana, o Everton, ele vem de problemas sérios de saúde, né? Teve essa questão da cirurgia pelo câncer que ele teve. Teve essa questão também na coluna, que é uma questão que acaba gerando um impacto muito grande para um jogador, para um atleta de alto rendimento, na verdade, né? Não só para um jogador, mas para um atleta de alto rendimento, isso é muito difícil, porque o impacto é muito grande nessa região. Então, por tudo isso, o Everton, ele vai precisar de uma cautela maior, né, do Departamento Médico do Bahia, da fisiologia e até da comissão também, de entender os processos que o Everton vai precisar passar para voltar a atuar, né? O Bahia acelerou a volta do Everton em determinado momento da temporada, depois da cirurgia dele, e a gente viu o que aconteceu, né? Um jogador que sofreu fisicamente, que não estava conseguindo acompanhar os companheiros e até os companheiros que não têm o mesmo ritmo também, que tem um ritmo abaixo, como é o caso até do próprio William José. O Everton estava até abaixo do William também em questão física, questão de competitividade ali dentro do jogo mesmo, nos 90 minutos. Então, eu acho que acelerar esse processo de novo pode ser negativo. Então, não é bom nem dar expectativa ao torcedor de um jogo. Eu acredito que, se ele trabalhar, talvez ele possa voltar a figurar no banco de reservas contra o Bragantino, mas para domingo eu acho inviável. Não tô dizendo que o Bahia não vai colocar, o Bahia pode ter um pensamento diferente do meu e pode colocar o atleta, mas eu acho muito difícil que ele vá pro jogo de domingo, mesmo que seja pro banco de reservas.
0: É um cara que faz falta, né, Genildo? O torcedor sente muito a ausência do Everton Ribeiro.
2: É o nome, né? É o nome do Bahia, Everson, aqui, Everson, Everton, é que eu tô com o goleiro do Atlético aqui na
0: Você
2: cabeça.
0: Você pensa em ver ele um dia no Bahia, o Everson?
2: Não, já foi, o Bahia tem goleiro.
0: Também acho que
2: bons.
0: Não deveria trazer, não, vai não, insistir, não.
2: Acabou, deixou,
0: demais o cara,
2: coisa,
0: né?
2: Coisa do passado. Eu falei Everson aqui por acaso, tá? Everton Ribeiro, eu acho que é uma referência que o Bahia tem, né? Ainda no seu time, sem dúvida alguma. Deu azar, infelizmente, com esses problemas que Gabriel relatou agora há pouco, e agora a expectativa de que ele possa recuperar-se bem, porque é um jogador que rende. Ele pode não estar fazendo falta hoje pelo esquema de Rogério Ceni, mas ele em forma não tem para ninguém no meio-campo do Bahia. Ele em dia, ele com o seu futebol, o seu estado físico e clínico normais, ele pode sem dúvida alguma ser a principal referência do time do Bahia, como foi quando o Bahia tinha aquele meio-campo que encantou o Brasil há 2 anos passados, né? Então, por isso que o Everton Ribeiro faz falta hoje, de certo modo, para compor pelo menos o grupo, né? Porque é um jogador extremamente respeitado dentro e fora de campo também, e muito querido pelo torcedor do Bahia e pelo torcedor brasileiro de um modo geral. É o único jogador que chega no Rio, por exemplo, e é aplaudido. Eu tava vendo um jogo
0: tem do muita Flamengo. História com o Flamengo, né?
2: Eu tava vendo aquele jogo do Flamengo no Rio de Janeiro com o Cruzeiro e lembrei de Everton Ribeiro. Eu lembrei dele, sabe por quê? Todas as vezes que Gerson pegava na bola era vaiado. Incrível aquilo. Ele entrou em campo para aquecer, foi vaiado estrepitosamente. No intervalo foi vaiado, na saída de campo foi vaiado. Toda vez que pegava.
0: Saiu mal do Flamengo, né?
2: Saiu mal do Flamengo, né?
0: Já o Everton não.
2: Everton Ribeiro foi aplaudido pela torcida do Flamengo.
0: E foi homenageado.
2: Teve o nome gritado pela torcida do Flamengo, que é uma coisa raríssima dentro do futebol. Poucos jogadores conseguem aquilo. Então é um nome de uma
0: referência extraordinária. E no Cruzeiro, Gidio, você viu o Flamengo também, foi bicampeão brasileiro.
2: Ave Maria, um jogador fantástico.
0: Inclusive
2: fantástico.
0: Fez um golaço no Flamengo, você lembra?
2: Exatamente. Que ele deu um chapéu na área.
0: Então lembrar quem foi o jogador. Você deu uma chapeleta e bateu de primeira na
2: exatamente.
0: Época, quadro, e o Flamengo contratou ele, né?
2: Eu falei em Everton agora há pouco, porque Everton tá fora do jogo contra o Vitória, né? Amanhã. Ele teve
0: Everson.
2: Everton, aí eu falei em Everton. Eu tô confundindo. Everson.
0: Everson tá no Grêmio.
2: É o goleiro. O Everton tá no Grêmio. E Everson é o goleiro do Atlético Mineiro.
0: Tá fora do jogo, então.
2: Que tá fora do jogo e provavelmente, inclusive, não jogue a segunda partida contra o Cruzeiro. Ele sofreu uma pancada no pé. E para este jogo, Domingues, o técnico, pode colocar uma equipe mista contra o Vitória, mas é aquele mesmo esquema contra o Internacional. O mesmo time que jogou contra o Internacional, empatou, tá certo, o jogo, e o técnico não vai ter uma série de jogadores. Ele vai poupar alguns e outros não jogam por contusão. O único setor que deve seguir com titulares é a zaga, com 3 zagueiros do departamento médico. O técnico deve seguir então com Vitor Hugo e Vitão. O Pachini e Natanael devem completar essa linha defensiva. No meio de campo, o Tomás Pérez e o Cissé podem aparecer entre os 11 titulares, bem como o Castanho. E no ataque, o Renier ou o Thiago Borbas devem ser acionados, podendo esse jogador, o Thiago, ser utilizado como ala. Então
0: vai num time mais misto aí.
2: É um time misto, tá? Que vai enfrentar o Vitória, mas
0: é bom pro Vitória, né?
2: É bom em termos, né? Não sei. Porque é aquela velha história: o jogador que entra, ele quer ficar.
0: E o Atlético vai ter um jogo também de volta pela Copa do Brasil.
2: Então eles estão economizando.
0: Foi 1-1 o jogo, não foi? Foi o primeiro jogo com o Cruzeiro, né?
2: Exatamente, Tá economizando, vai jogar dentro de casa agora.
0: Genildo, e o aniversário do Bahia?
2: O provável time do Atlético, só pra completar aqui, deve ser Gabriel Delfim, Natanael ou Preciado, Vitão, Vitor Hugo e Pachini, o Tomás Pérez ou Castanho, Cissé e Vitor Hugo, Alaminda, Dudu e Renier ou Thiago Borbas. Esta é a provável equipe do Atlético Mineiro para pegar o Vitória amanhã lá em...
0: Lembrando que o Atlético não tem mais Hulk, né? Hulk hoje está no Fluminense.
2: Tá fora.
0: Era uma referência. Dudu tá na escalação aí, né?
2: Quem?
0: Dudu.
2: Dudu da onde?
0: No Atlético aí.
2: No Atlético? Ih, rapaz. Dudu?
0: Dudu foi do
2: Sim,
0: do
2: não,
0: Palmeiras.
2: Mas não tá na escalação, não. Não, não.
0: Eu pensei que ele tava nesse time aí, nesse time provável aí.
2: Não.
0: Não tá, né?
2: Não tá.
0: E com relação ao adversário do Bahia, o Internacional, que eu vi um jogo ontem contra o Grêmio, muito equilibrado, o Inter pressionou um pouquinho, mas como a gente falou aqui no começo da resenha, né? Sem qualidade técnica, mais correria, mais pressão ali, mas sem objetivo, de fato, que precisava o Inter fazer gol, porque o jogo de volta vai ser lá na arena do Grêmio. Então,
2: isso.
0: Jogo na próxima semana, jogo duro também pro Inter, jogando no campo agora do Grêmio.
2: E o Inter vive uma fase ruim, é uma crise que o Internacional tá sofrendo muito grande do ponto de vista, inclusive, financeiro. A própria diretoria do Internacional admite a possibilidade de um transfer ban de novo no time. O próprio presidente tá admitindo isso porque não encontra meios para sair da crise financeira. E aí eu tava pensando uma coisa, viu? E você vê como é que as coisas progridem de uma forma, diria assim, negativa. O Internacional tem uma grande torcida no Rio Grande do Sul, né? Mas é grande mesmo. A torcida do Internacional é fanática, porque a guerra lá entre Inter e Grêmio é tão forte que se você tiver uma filha lá e a sua filha for Grêmio, você nunca vai permitir que ela namore ou case com um cara que torça pro Internacional. É dessa forma que lá a coisa funciona. É realmente uma guerra muito forte. Então,
0: a rivalidade lá é muito grande.
2: É muito grande. A torcida do Internacional praticamente construiu, por exemplo, o Beira Rio, né? Que teve na época, eu lembro disso, a campanha do tijolo lá do gigante da Beira Rio, né? Mas hoje o Internacional passa por uma crise absurda. O time já não ganha 11 partidas no Campeonato Brasileiro. É mole? É mole? Tá muito ruim, pode cair inclusive e pode, sem dúvida alguma, botar nessa partida contra o Bahia uma equipe mista também. Pode, pelo menos 5 jogadores titulares não vão jogar contra o Esporte Clube Bahia domingo no estádio da Fonte Nova. Então o time vem para aqui para Salvador desacreditado de novo. A própria imprensa gaúcha está com o olho muito grande na possibilidade do Internacional perder feio aqui dentro, tá falando isso para o torcedor, está desacreditando muito no time que está aí no Campeonato Brasileiro e até alguns setores apostando de que o Inter esse ano cai para a Série B, a exemplo do Grêmio de Futebol Porto Alegrense.
0: É, mas o Inter tem uma tradição, né? A torcida linda, o estádio lotado ontem, né? Quem sabe consegue ainda reverter um pouquinho essa situação. Por exemplo, o Inter hoje tá ali já na porteirinha da zona de rebaixamento, então, né? O 16º colocado, né?
2: Pois é.
0: Então, qualquer derrota aí, por exemplo, o Gabriel, se perder pro Bahia, ele permanece com os 25 pontos, aí o Mirassol, que é o primeiro da zona, vai jogar com quem o Mirassol? O Mirassol vai enfrentar aqui, deixa eu ver, o Mirassol vai pegar, ih, pá, pegar o Palmeiras, aí é complicado, né? Vai jogar em casa, a sorte do Inter, né? Quem mais tá aqui pertinho? O Remo,
2: tá muito embolado.
0: Tá muito embolado.
2: Tá tudo muito embolado.
0: O Remo vai pegar quem? Vai pegar o Coritiba em casa. Se o Remo vencer, o Remo vai pra quantos? Vai pra 26. Se o Inter perder, o Inter entra na zona. Se o Remo ganhar o jogo e o Inter perder, se o Remo ganhar o jogo e o Inter perder, o Remo entra na zona. Ou o Remo sai da zona e coloca o Internacional.
2: É, mas tem muita. O Mirassol venceu lá, Palmeiras.
0: Venceu?
2: Sim, mas foi uma outra situação. Olha o time do Mirassol do ano passado.
0: Que tava numa fase brilhante, atropelando todo mundo, né?
2: Foi diferente, completamente diferente.
0: Ô, galera, dá pra arriscar o time do Bahia aí domingo, a sua escalação pra esse jogo de domingo do Bahia contra o Internacional? Quem seria o time do Bahia aí? O titular, eu quero o titular.
1: Eu acho que o Bahia não deve ir muito diferente do que foi no Bahia, exceto tem o desfalque do Jean, né? Mas o Jean já foi banco de reservas, né? O Bahia deve ir com Ronaldo, Román na direita, David Duarte, Mingo e Juba. No meio, Acevedo, Eric e Rodrigo Nestor. E na frente, o mesmo ataque, né? Pulga, Kika Oliveira e o Alejo Vélez. Eu acho que esse deve ser o time do Bahia pro jogo de domingo. Aproveitar também para informar que o Bahia acabou de divulgar agora há pouco a parcial de ingressos, 30 mil ingressos garantidos. Hoje foi o primeiro dia de venda pro público geral. E eu arrisco dizer que o Bahia até tá surpreso com a não venda de tantos ingressos quanto esperado, né? O Bahia
2: demorou para abrir, a torcida reclamou porque demorou para abrir.
1: Exatamente. O Bahia tem feito diversas campanhas nas últimas horas para chamar o torcedor ao estádio. Eu acredito muito também que o Bahia esperava que o torcedor fosse chegar ainda mais junto do que chega tradicionalmente depois de vencer o Vitória no Barradão, né? Tá abaixo do esperado a venda, isso é fato, porque o Bahia tá fazendo muita campanha no Instagram o tempo inteiro para chamar o torcedor. Hoje, por ser sexta-feira, o jogo ser no domingo, a expectativa era que já tivesse pelo menos aquela.
2: Mas é que não bate, abriu, né? O problema todo que eu vi as reclamações da demora de abrir para os outros, né? Para quem não era sócio. E talvez, né? Esse tenha sido um problema dessa falta
0: de lotação. Quem sabe até amanhã, agora, né? Amanhã
1: bate os 40 mil vendidos.
0: Eu acho que vai bater 40 aí.
2: Antigamente vendia numa bilheteria tudo isso de uma vez só. Vendia 80 mil, 100 mil.
0: Ainda tem aqueles campistas aí, né?
2: Tem. Se tem.
0: Ainda rola?
2: Dá
0: pra rolar?
2: Rola.
0: Não é o facial agora quando o cara vai
2: entrar? Meu amigo, é uma confusão.
3: Nada.
2: Você não sabe como é que eles fazem. Eles estão com tudo na mão lá pra fazer o seu reconhecimento.
0: Por exemplo, ele pega o seu rosto e na hora.
2: Não, é porque todo mundo que vai pra Fonte Nova tem já o reconhecimento facial. Só vai pra Fonte Nova quem já tem. Faz em casa, faz em algum lugar e tal. Ninguém vai pra Fonte Nova sem ter o reconhecimento facial. A questão toda é você adquirir o seu direito de entrar no estádio, que aí você tem que validar isso. E você valida com o cambista naquele momento ali. Ele simplesmente transfere pra você e não é uma coisa difícil de fazer. Pelo aplicativo, tá? Ele consegue fazer isso, tá? Agora cobra caro. Cobra muito caro. Ingresso na Fonte Nova tá caríssimo e é mais caro ainda, tá? Aliás, tá tudo caro na Fonte Nova.
0: Eu já ia falar isso a você. Tá, o estacionamento tá 40.
2: Conto.
0: É brincadeira.
2: É um rim.
0: É melhor o cara ir de Uber pro
2: 80,
0: estádio.
2: 80, 80.
0: Vai pegar no Moto Uber, hein? Não.
2: Dele pra ir e voltar?
0: Eu quero pegar um motor Uber e o cara vai gastar 20 conto, por exemplo. Aí,
2: eu me lembro, lugar, né? Moto. Você tá pensando que Uber é barato? É. Tá, eu sofro lá com Uber.
0: O homem do condomínio, nosso Rafa.
2: Ô Ivo, fala. Pro jogo do Vasco, 20 mil check-ins, tá? Pra torcida do Vitória ainda tem mais alguns dias aí pro Vitória. O torcedor do Vitória
0: já tem vendido?
2: Já, e até alguns dias aí pra lotar.
0: Vai dar 30 mil pessoas aí. Vai dar 28, que é o que eles divulgam lá. 28 uns quebrados, 30, né? Tal.
2: Mas deu mais de 30 nesse último jogo.
0: Deu mais de 30, foi o jogo do Bahia.
2: É. Deu 30, alguns quebraram.
0: Agora o jogo do Bahia. O Genildo, com relação ao Bahia, ele falou aqui sobre a escalação. É a sua melhor escalação também aí pro jogo aí. Ronaldo, Roman, David Duarte, Mingo, Juba.
2: Sem novidade.
0: Acevedo, Eric Nestor, Pulga, Kiki e Alejo.
2: É o time do Bavi, né? Não tem mistério. Eu acho que esse time vai a campo e vai jogar a bola que sabe jogar. Não tem, a torcida já sabe como é que o Bahia joga. Tem que ter paciência. Se o Bahia conseguir fazer um gol antes dos 15 minutos, aí o time talvez melhore. Se não vacilar e tomar um gol, melhor ainda, porque tem esse detalhe também. Às vezes o time, como aconteceu naquele jogo contra a Chapecoense, o time fez um gol e depois começou a vacilar. Aí permite que o time cresça.
0: Mas aqui tá engasgado ainda, viu? Aquele jogo contra a Chape, viu? Sinceramente.
2: Não, tem muito jogo que pra mim tá engasgado, rapaz, aqui na Fonte Nova.
0: O do Vasco mesmo.
2: O do Corinthians. Tem tanto jogo que ficou engasgado aqui na Fonte Nova que eu vou te contar, rapaz. O jogo do Bahia ganhar, eu fico imaginando assim, falei, rapaz, por que que não...
0: O Bahia hoje vai ser o segundo campeonato.
2: Se você, exatamente, se você fosse somar os pontos que o Bahia perdeu dentro da Fonte Nova, deixou de ganhar dois pontos
0: era
2: aqui,
0: o líder
2: dois
0: do campeonato.
2: Pontos ali, estava lá na frente. Talvez não líder, mas que estava encostando.
0: Era segundo, no mínimo. E é isso que o torcedor quer. Né? Quer ver o Bahia hoje como SAF na ponta, brigando com o Palmeiras, com o Flamengo, condição tem. Agora que o futebol de um tempo pra cá caiu muito, jogadores que costumam brilhar, esse dia tá um pouco apagado. Então isso é de fato a insatisfação por parte do torcedor. Lavinski, grande abraço, bom fim de semana pra você, Genildo.
2: Tchau, obrigado a você.
0: Estaremos lá domingo na Arena Fonte Nova. Gabrielzão, um grande abraço, Gabriel.
1: Valeu, abraço, até domingo.
0: Ele agora vai comer aquela lambreta e tomar um suco de goiaba. Valeu, Rafa Seixas.
2: Um abraço e até amanhã.
0: Valeu, DJ. Boa noite, Bahia querida. Boa noite, meu
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1: 75, boa noite. Estamos de volta com o melhor do som nacional. Aqui tem o Hitmaker, Lulu Santos, Um Certo Alguém.

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0: Nova Brasil com Zizi Posse, Asa Morena, agora 7:21, muito boa noite.
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7: Muito bem, ouvinte Nova Brasil FM. Você que sai do bairro de Cajazeiras vai encontrar trânsito complicado na estrada do Derba, desde as imediações de Coutos, para quem segue em direção à rodoviária de Salvador. Como alternativa, o motorista pode utilizar a Avenida Suburbana. 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Marcelo Soares, Nova Brasil, Salvador, 104,7.

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1: Aqui você curte ao seu Valença, La Belle de Jour, 7:25. Muito boa noite, Rede Nova Brasil FM, mais que moderna brasileira.

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3: 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No caminho das árvores, a Avenida Tancredo Neves tem trânsito intenso para chegar na paralela, que está igualmente complicada. Você está na região e vai para o Imbuí, prefira caminho pela Estrada do Curralinho. 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
1: 7h44, boa noite. Aqui tem Gilson.

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0: Nova Brasil com o seu Jorge. Gente boa se atrai. Mais que moderna brasileira, agora 7h55. Boa noite pra você. 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
29: 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Avenida ACM tem pontos complicados nos dois sentidos, ela é a via mais rápida para você que sai do Jardim de Alaiva e para Brotas. A Avenida Jorge Amado tem trânsito bom, sendo a melhor opção para você que está na boca do Rio e vai para a Paralela. 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
30: Mais que moderna, brasileira, 8:01, muito boa noite. Começou mais uma edição, este é o Sob Medida, com uma hora só de música boa pra você curtir na Rede Nova Brasil. A primeira vem com Rita Lee, pra você eu digo sim. Sim.

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0: Esta é Vanessa da Mata, não me deixe só. Fique na sintonia, você um excelente final de semana. Nos falamos, forte abraço do seu amigo Júlio César. Nova Brasil, agora 8h53, muito boa noite. 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
8: Está no ar a Voz do Brasil. As notícias do governo federal que movimentaram o país no dia de hoje.
9: Olá, boa noite.
8: Boa noite para você que nos acompanha em todo o país.
9: Sexta-feira, 28 de agosto de 2026.
8: Vamos aos destaques do dia.
9: Emprego.
8: Brasil registra a criação de mais de 58 mil novas vagas de trabalho formal em julho. Raquel Mariano.
10: O estoque de vínculos de trabalho formal ultrapassou os 48 milhões de empregos.
9: Na Mongólia, o país participa de Convenção das Nações Unidas para o Combate à Desertificação.
8: No debate com mais de 190 países está a recuperação de áreas degradadas e educação ambiental. Gabriela Noronha.
11: O país apresentou como meta a recuperação de mais de 350 milhões de hectares de áreas degradadas até 2030.
9: Atenção quem é dono de uma microempresa ou pequena empresa.
8: Solicitação para o ingresso no Simples Nacional foi antecipada para setembro.
9: A mudança veio com a reforma tributária. Para explicar, conversamos com o Tiago Esfredo, chefe da equipe nacional do Simples.
12: Antes eles podiam estar no Simples Nacional, que agora a gente está chamando de Simples Puro. Agora vem uma alternativa intermediária, está sendo chamada de Simples Nacional Híbrido. Cada empresa precisa verificar o seu negócio para ver onde ele vai ficar melhor.
8: Hoje, na apresentação da Voz do Brasil, Luciano Seixas e Luciana Vasconcelos.
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8: O Ministério do Trabalho e Emprego divulgou hoje os dados mensais do novo CAGED, o Cadastro Geral de Empregados e Desempregados.
9: Em julho, o estoque de vínculos formais chegou a 48 milhões de postos formais de trabalho.
10: O Brasil criou em julho 58.568 novos empregos com carteira assinada. Com isso, o estoque de vínculos de trabalho formal ultrapassou os 48 milhões de empregos. Em quatro dos cinco grupos das atividades econômicas, houve crescimento da oferta de trabalho. São eles: serviço, construção, agropecuária e indústria. Somente o grupo de comércio apresentou queda. O ministro substituto do Trabalho e Emprego, Chico Macena, detalhou os números.
13: O maior crescimento do emprego formal ocorreu no setor de serviços, com saldo de 591.519 postos formais de trabalho. E aqui destaca-se informação, comunicação, atividades financeiras, imobiliárias, profissionais e administrativas, administração pública, defesa e seguridade social, educação, saúde humana e serviços sociais.
10: No acumulado de 2026, foram 972.203 novos postos, um crescimento de 2% em relação ao mesmo período do ano anterior, com maior crescimento no setor de serviços. Todos os dados fazem parte do CAGED, o Cadastro Geral de Empregados e Desempregados, apresentado nesta sexta-feira pelo Ministério do Trabalho e Emprego. Reportagem Raquel Mariano.
14: O Conselho Monetário Nacional ampliou o prazo de pagamento para taxistas e motoristas de aplicativo que financiarem a compra de carros novos pelo programa Move Brasil.
15: Agora, a quitação do empréstimo poderá ser feita em até 84 meses. Antes eram 72 meses.
14: O Conselho ratificou portaria que elevou o teto de valor para os carros financiados pelo programa, que passou de 150 mil para 200 mil reais.
15: Também a partir de agora estão incluídos, entre os veículos elegíveis, os híbridos com diferentes combinações de fontes de energia, integrando motor elétrico e motor a combustão, que utilize álcool, gasolina ou ambos.
14: A Receita Federal e o Ministério Público Federal investigam um grupo empresarial suspeito de crimes como sonegação fiscal e lavagem de dinheiro relacionados à exploração de apostas de cota fixa, as chamadas bets.
15: É a Operação Jogo das Sombras, realizada hoje em 3 estados.
14: O grupo teria movimentado mais de 5 bilhões de reais em apenas em 2025.
16: A operação investiga suspeitas de sonegação fiscal, evasão de divisas e lavagem de dinheiro praticadas por um grupo de empresas de apostas esportivas, conhecidas como bets. Foram cumpridos 6 mandados de busca e apreensão em Pernambuco, Paraíba e São Paulo. Segundo a investigação, um grupo empresarial responsável por uma plataforma de bets teria movimentado mais de 5 bilhões de reais apenas no ano passado. As possíveis irregularidades teriam ocorrido tanto antes quanto depois a regulamentação das bets no Brasil. O secretário especial da Receita Federal, Robson Barreirinhas, explicou que há indícios que esse grupo tenha criado uma empresa de fachada em Curaçao para simular que as operações ocorriam fora do Brasil.
17: Nós temos elementos que comprovam que essa organização já estava presente aqui no Brasil, com funcionamento no Brasil, com beneficiários aqui no Brasil, com funcionários aqui no país, mas sem pagar nada de tributos, sem se subsujeitar a regulação.